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0: 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Ela também não é fácil.
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0: Nacional e Marítimo com sortes diferentes. Na jornada 7 da Primeira Liga, os alvinegros foram derrotados por 4-0 pelo Famalicão. Os verde-rubros empataram a um golo em Barcelos com Gil Vicente. Miguel Nunes venceu o Rally Municípios do Funchal e Câmara de Lobos. João Silva ficou em segundo. O pódio ficou fechado com Miguel Caires. Atleta da Madeira conquista mais um título europeu em desportos náuticos. Começamos com o automobilismo. Miguel Nunes venceu a 7ª prova do Regional de Rallys da Madeira e consolidou a liderança do campeonato. Cumpriu as 9 provas especiais do Rally Municípios do Funchal e Câmara de Lobos em 47 minutos, 51 segundos e uma décima. O segundo lugar ficou para João Silva, a 4 segundos e 7 décimas de Miguel Nunes. O pódio ficou completo com Miguel Caires, a 19.4 do vencedor. Miguel Nunes consolidou a liderança do Regional de Rallys. João Silva segue em segundo em perseguição da liderança. O campeonato deste ano encerra a 6 e 7 de novembro com o Rally do Porto Santo, que o Posto Emissor também vai acompanhar. No futebol, ainda não foi desta que as equipas da Madeira conseguiram ganhar na Primeira Liga. O Marítimo empatou a um golo na deslocação a Barcelos, onde jogou com Gil Vicente. O golo da igualdade por parte dos verde-rubros surgiu ao minuto 90+4. O técnico Michel Vandergag ficou satisfeito com a resiliência da equipa.
1: Não desistiu, tinha essa sensação contra Moreirense, principalmente. Agora não desistiu, foi um campo, mais uma vez, foi difícil. E lutámos para um bom resultado, porque também quebrámos aquela dinâmica de 3 derrotas seguidas, porque não, são 4, depois paragem e depois toda a gente fala, já são 4 e o próximo adversário é o Porto. Sabe que, como isto funciona, por isto foi importante. E também, hoje havia, eu já disse várias vezes, havia mais do que 200 adeptos do Marítimo, é sempre um bom sinal, e também foi difícil na primeira parte, mas depois na segunda parte elas começaram também a equipa, porque a equipa precisava, e nós dizemos sempre assim, nós precisamos daquela dinâmica, a energia dos adeptos, e às vezes vai ser um jogo difícil, uma fase do campeonato difícil. Aconteceu hoje de primeira 30 minutos, recuperamos, também faz parte, o jogo demora, é um clichê também, 90 minutos e pouca coisa, e nós fomos capazes hoje para empatar o jogo.
0: Michel Vandergag à Sport TV, depois do empate a um golo em Barcelos com o Gil Vicente. Já o Nacional sofreu uma derrota expressiva. A jogar em casa, perdeu com o Famalicão por 4-0. E aos 78 minutos, ficou reduzido a 10 jogadores depois de Mateus Dias ter visto o cartão amarelo pela segunda vez na partida. O treinador Alexandre Santos admitiu na Sport TV que a equipa cometeu erros, apesar de ter preparado o jogo.
2: No futebol, às vezes, há situações que são difíceis de compreender ou difíceis de perceber, porque nós preparámos muito bem o jogo, preparámos muito bem até a forma de anular a capacidade ofensiva do Famalicão, que todos reconhecemos que é bastante alta e foi visível a eficácia, a capacidade de resolver erros e aproveitar os erros que nós fizemos. Mas eu gostava de no fundo, era destacar, acima de tudo, que nós acaba por, nestes momentos difíceis, algumas questões, não digo de azar, porque isso, mas acontece-nos tudo, não é? E os jogadores estão realmente desiludidos com isso tudo, nós estamos todos desiludidos com esse tipo de erros, porque ninguém trabalhou para fazer esse tipo de erros, temos de trabalhar mais e melhor, e aquilo que vai acontecer é que vai haver 3 semanas de paragem, 2 semanas sem jogos, e temos que trabalhar muito e bem, quando estávamos a trabalhar e como estamos, porque houve muita coisa bem feita neste jogo agora. Nós temos que ser capazes de ser mais agressivos, temos que ser capazes de continuar a trabalhar nesse sentido, da nossa identidade, da nossa capacidade de ser mais competitivos para, quando chegarmos ao reinício do campeonato, sermos mais aquilo que queremos ser e que não podemos dar estes avanços e estas vantagens e estas oportunidades claras a equipas que têm a qualidade que têm a fazer os golos que fizeram.
0: Alexandre Santos, depois da goleada por 4-0 sofrida pelo Nacional na Choupana, frente ao Famalicão. Nota curiosa de destaque nestes 2 jogos das equipas da Madeira, ambas sofreram o primeiro golo quase ao mesmo tempo. Foi ao minuto 7, na Choupana e em Barcelos, apenas com poucos segundos de diferença. Com mais este empate a 1, à 7ª jornada, o Marítimo tem agora 8 pontos, o Nacional continua com 4 depois da derrota deste sábado. Na próxima jornada, a equipa alvinegra desloca-se à casa do Rio Ave. Os verde-rubros têm um jogo difícil frente ao campeão Futebol Clube do Porto nos Barreiros. Cristiano Ronaldo volta a estar convocado para a seleção nacional. A equipa das Quinas tem jogos marcados para os dias 24 e 27 deste mês e depois para os dias 1 e 4 de outubro. São quatro jogos referentes à fase de grupos da Liga das Nações. Primeiro recebe o país de Gales, depois vai à Noruega e à Dinamarca e a 4 de outubro regressa à Noruega. Já dissemos que Cristiano Ronaldo volta a integrar o lote de convocados, apesar de ter dito no fim do Mundial que ainda estava em fase de reflexão no que respeita a manter-se na seleção. Na conferência de imprensa da apresentação dos convocados, Jorge Jesus admitiu que não falou com CR7 sobre o assunto.
3: O Cris é um jogador que também não preciso falar muito com ele, porque ele conhece as minhas ideias e eu conheço as ideias dele. Trabalhámos um ano juntos, portanto eu não vi razão para que pudesse falar particularmente em alguma questão com o Cris.
0: E os jornalistas quiseram saber se Cristiano Ronaldo irá alinhar de início.
3: O Cris está convocado, portanto está convocado, todos os jogadores estão convocados, estão à minha disposição, quer dizer que podem jogar.
0: Jorge Jesus justificou assim mais esta chamada de Ronaldo à seleção.
3: É o desempenho dele, o passado dele não conta, conta em termos de todo o historial que ele tem, não é? E portanto o desempenho dele é que vai, como dele, como todos, é que vão me dizer a mim qual é as decisões que eu tenho que tomar, nos jogos, nos treinos. O Cris é um jogador como todos os outros, tem rendimento, joga, não tem rendimento, não joga. É assim que eu faço com todos, e não é por ser o Cris. Agora que o Cris tem um estatuto diferente, tem. A carreira dele é diferente, tem cinco bolas de ouro. Mas isso conta para as minhas decisões? Não. Conta nada, zero. Mas que é diferente dos outros, é.
0: A convocatória da Seleção Nacional tem quatro novidades. Foram chamados Samuel Soares, Nuno Tavares, João Palhinha e Fábio Silva. O novo selecionador, que substituiu o espanhol Roberto Martínez, tem pouco tempo para preparar os quatro jogos que se avizinham e já a partir do próximo dia 24, Jorge Jesus admite que tem de ser rápido.
3: Tem que acelerar o processo para que os jogadores possam cada vez identificar mais facilmente com aquilo que eu quero, e acelerar o processo tem vários componentes, não é só o treino de campo. Vou dizer aqui mais uma frase minha, que vou começar a fazer todos. Eu tenho treino de campo e treino de sala. Eu não faço palestras com os jogadores. Faço treino de sala e treino de campo. E portanto, dentro da aceleração deste processo, acredito muito na inteligência e na qualidade dos jogadores, que eles também têm que resolver por eles todas as situações que às vezes acontecem do jogo.
0: Seleção Nacional de Futebol prepara os primeiros quatro jogos a contar para a fase de grupos da Liga das Nações. A Madeira tem mais um campeão europeu. João Pimenta Viveiros conquistou o título na categoria júnior do Campeonato da Europa de Stand-up Paddle 2026, que decorre na ilha de Creta, na Grécia. O atleta do Ludens Clube de Machico venceu na disciplina de sprint desta modalidade náutica, que consiste em remar de pé sobre uma prancha. A Associação Regional de Canoagem já felicitou o atleta madeirense João Pimenta Viveiros. O Governo Regional atribuiu este ano um apoio de 55 mil euros ao Isoplexis, Centro de Agricultura Sustentável e Tecnologia Alimentar. O secretário da Agricultura e Pescas, citado em comunicado, refere que se trata de um reforço de 10% face a 2025. O governante falava no Funchal no âmbito de uma visita ao Isoplexis, a instituição que é integrada na Universidade da Madeira, onde assinou este contrato-programa no valor de 55 mil euros referente a 2026. Um morto, um ferido grave e 16 feridos ligeiros resultaram dos 79 acidentes de viação registados na Madeira e no Porto Santo entre os dias 11 e 17 deste mês. A maior parte dos acidentes resultaram de colisões. Ao todo foram 61. Houve também 14 despistes, 1 e 1 atropelamento. No balanço semanal da sinistralidade rodoviária, a PSP refere que durante as ações de fiscalização ao trânsito nesse período, deteve 12 condutores em estado de embriaguez, 5 sem carta e 1 por desobediência. O Funchal recebeu o navio de cruzeiros Disney Dream, em escala inaugural na Madeira. Chegou de Lisboa na manhã deste sábado e partiu às 18h15 para Fort Lauderdale, nos Estados Unidos. A bordo estão mais de 4 mil pessoas, são 2.645 passageiros e 1.436 tripulantes. O navio está a realizar um cruzeiro de 13 noites, que começou a 14 de setembro em Southampton, na Inglaterra, e termina no dia 27 nos Estados Unidos. Durante a manhã deste sábado, e a convite do comandante do navio e do agente de navegação, realizou-se a bordo a tradicional troca de placas que assinalou a escala inaugural do Disney Dream na Madeira. Este navio de cruzeiro já navega há 16 anos, foi lançado ao mar em 2010 e na sua configuração máxima tem capacidade para acomodar até 3.500 passageiros. Foi remodelado em 2024. No Porto do Funchal está também o veleiro Escola Santa Maria Manuela, que chegou ao final da tarde de sexta-feira, com 28 pessoas a bordo. O navio vai permanecer até segunda-feira no Cais 6 da cidade.

E agora as previsões do estado do tempo para domingo. Pode contar com períodos de céu muito nublado, apresentando-se em geral pouco nublado na vertente sul da Ilha da Madeira. Vento fraco moderado, entre os 10 e os 30 km por hora de nordeste. Pequena subida da temperatura máxima, que no Funchal pode chegar aos 28 graus Celsius.

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0: Nacional e Marítimo com sortes diferentes. Na jornada 7 da Primeira Liga, os alvinegros foram derrotados por 4-0 pelo Famalicão. Os verde-rubros empataram a um golo em Barcelos com Gil Vicente. Miguel Nunes venceu o Rally Municípios do Funchal e Câmara de Lobos. João Silva ficou em segundo. O pódio ficou fechado com Miguel Caires. Atleta da Madeira conquista mais um título europeu em desportos náuticos. Começamos com o automobilismo. Miguel Nunes venceu a 7ª prova do Regional de Rallys da Madeira e consolidou a liderança do campeonato. Cumpriu as 9 provas especiais do Rally Municípios do Funchal e Câmara de Lobos em 47 minutos, 51 segundos e 1 décima. O segundo lugar ficou para João Silva, a 4 segundos e 7 décimas de Miguel Nunes. O pódio ficou completo com Miguel Caires, a 19.4 do vencedor. Miguel Nunes consolidou a liderança do Regional de Rallys. João Silva segue em segundo em perseguição da liderança. O campeonato deste ano encerra a 6 e 7 de novembro com o Rally do Porto Santo, que o posto emissor também vai acompanhar. No futebol, ainda não foi desta que as equipas da Madeira conseguiram ganhar na Primeira Liga. O Marítimo empatou a um golo na deslocação a Barcelos, onde jogou com Gil Vicente. O golo da igualdade por parte dos verde-rubros surgiu ao minuto 90+4. O técnico Michel van der Gaag ficou satisfeito com a resiliência da equipa.
1: Não desistiu, tinha essa sensação contra Moreirense, principalmente. Agora não desistiu, foi um campo, mais uma vez, foi difícil. E lutámos para um bom resultado, porque também quebrámos aquela dinâmica de 3 derrotas seguidas, porque não, são 4, depois paragem e depois toda a gente fala, já são 4 e o próximo adversário é o Porto. Sabe que, como isto funciona, por isto foi importante. E também, hoje havia, eu já disse várias vezes, havia mais do que 200 adeptos do Marítimo, é sempre um bom sinal. E também foi difícil na primeira parte, mas depois da segunda parte elas começaram também a equipa, porque a equipa precisava, e nós dizemos sempre assim, nós precisamos daquela dinâmica, a energia dos adeptos, e às vezes vai ser um jogo difícil, uma fase do campeonato difícil. Aconteceu hoje de primeira 30 minutos, recuperamos, também faz parte, o jogo demora, é um clichê também, 90 minutos e pouca coisa, e nós fomos capazes hoje para empatar o jogo.
0: Michel van der Gaag à Sport TV, depois do empate a um golo em Barcelos com o Gil Vicente. Já o Nacional sofreu uma derrota expressiva. A jogar em casa, perdeu com o Famalicão por 4-0. E aos 78 minutos, ficou reduzido a 10 jogadores depois de Mateus Dias ter visto o cartão amarelo pela segunda vez na partida. O treinador Alexandre Santos admitiu na Sport TV que a equipa cometeu erros, apesar de ter preparado o jogo.
2: No futebol, às vezes, há situações que são difíceis de compreender ou difíceis de perceber, porque nós preparámos muito bem o jogo, preparámos muito bem até a forma de anular a capacidade ofensiva do Famalicão, que todos reconhecemos que é bastante alta, e foi visível a eficácia, a capacidade de resolver erros e aproveitar os erros que nós fizemos. Mas eu gostava de no fundo, era destacar, acima de tudo, que nós acabamos por, nestes momentos difíceis, algumas questões, não digo de azar, porque isso, mas acontece-nos tudo, não é? E os jogadores estão realmente desiludidos com isso tudo. Nós estamos todos desiludidos com esse tipo de erros, porque ninguém trabalhou para fazer esse tipo de erros. Temos de trabalhar mais e melhor. E aquilo que vai acontecer é que vai haver 3 semanas de paragem, 2 semanas sem jogos, e temos que trabalhar muito e bem quando estávamos a trabalhar e como estamos, porque houve muita coisa bem feita neste jogo. Agora, nós temos que ser capazes de ser mais agressivos, temos que ser capazes de continuar a trabalhar nesse sentido, da nossa identidade, da nossa capacidade de ser mais competitivos, para quando chegarmos ao reinício do campeonato, sermos mais aquilo que queremos ser, e que não podemos dar estes avanços e estas vantagens e estas oportunidades claras a equipas que têm a qualidade que têm em fazer os golos que fizeram.
0: Alexandre Santos, depois da goleada por 4-0 sofrida pelo Nacional na Choupana, frente ao Famalicão. Nota curiosa de destaque nestes 2 jogos das equipas da Madeira, ambas sofreram o primeiro golo quase ao mesmo tempo. Foi ao minuto 7, na Choupana e em Barcelos, apenas com poucos segundos de diferença. Com mais este empate a 1, à 7ª jornada, o Marítimo tem agora 8 pontos, o Nacional continua com 4 depois da derrota deste sábado. Na próxima jornada, a equipa alvinegra desloca-se à casa do Rio Ave. Os verde-rubros têm um jogo difícil frente ao campeão Futebol Clube do Porto nos Barreiros. Cristiano Ronaldo volta a estar convocado para a seleção nacional. A equipa das esquinas tem jogos marcados para os dias 24 e 27 deste mês e depois para os dias 1 e 4 de outubro. São quatro jogos referentes à fase de grupos da Liga das Nações. Primeiro recebe o país de Gales, depois vai à Noruega e à Dinamarca e a 4 de outubro regressa à Noruega. Já dissemos que Cristiano Ronaldo volta a integrar o lote de convocados, apesar de ter dito no fim do Mundial que ainda estava em fase de reflexão no que respeita a manter-se na seleção. Na conferência de imprensa da apresentação dos convocados, Jorge Jesus admitiu que não falou com o CR7 sobre o assunto.
3: O Cris é um jogador que também não preciso falar muito com ele, porque ele conhece as minhas ideias e eu conheço as ideias dele. Trabalhámos um ano juntos. Portanto, eu não vi razão para que pudesse falar particularmente em alguma questão com o Cris.
0: E os jornalistas quiseram saber se Cristiano Ronaldo irá alinhar de início.
3: O Cris está convocado, portanto está convocado, todos os jogadores estão convocados, estão à minha disposição, quer dizer que podem jogar.
0: Jorge Jesus justificou assim mais esta chamada de Ronaldo à seleção.
3: É o desempenho dele, o passado dele não conta, conta em termos de todo o historial que ele tem, não é? E portanto o desempenho dele é que vai, como dele, como todos, é que vão me dizer a mim qual é depois as decisões que eu tenho que tomar, nos jogos, nos treinos. O Cris é um jogador como todos os outros, tem rendimento, joga, não tem rendimento, não joga. É assim que eu faço com todos, e não é por ser o Cris. Agora que o Cris tem um estatuto diferente, tem. A carreira dele é diferente, tem cinco bolas de ouro. Mas isso conta para as minhas decisões? Não. Conta nada, zero. Mas que é diferente dos outros, é.
0: A convocatória da Seleção Nacional tem quatro novidades. Foram chamados Samuel Soares, Nuno Tavares, João Palhinha e Fábio Silva. O novo selecionador, que substituiu o espanhol Roberto Martínez, tem pouco tempo para preparar os quatro jogos que se avizinham e já a partir do próximo dia 24, Jorge Jesus admite que tem de ser rápido.
3: Tem que acelerar o processo para que os jogadores possam se cada vez identificar mais facilmente com aquilo que eu quero, e acelerar o processo tem vários componentes, não é só o treino de campo. Vou dizer aqui mais uma frase minha, que vou começar a fazer todos. Eu tenho treino de campo e treino de sala. Eu não faço palestras com os jogadores. Faço treino de sala e treino de campo. E portanto, dentro da aceleração deste processo, acredito. E depois acredito muito na inteligência e na qualidade dos jogadores, que eles também têm que resolver por eles todas as situações que às vezes acontecem do jogo.
0: Seleção Nacional de Futebol prepara os primeiros quatro jogos a contar para a fase de grupos da Liga das Nações. A Madeira tem mais um campeão europeu. João Pimenta Viveiros conquistou o título na categoria júnior do Campeonato da Europa de Stand-up Paddle 2026, que decorre na ilha de Creta, na Grécia. O atleta do Ludens Clube de Machico venceu na disciplina de sprint desta modalidade náutica, que consiste em remar de pé sobre uma prancha. A Associação Regional de Canoagem já felicitou o atleta madeirense João Pimenta Viveiros. O Governo Regional atribuiu este ano um apoio de 55 mil euros ao Isoplexis, Centro de Agricultura Sustentável e Tecnologia Alimentar. O secretário de Agricultura e Pescas, citado em comunicado, refere que se trata de um reforço de 10% face a 2025. O governante falava no Funchal no âmbito de uma visita ao Isoplexis, a instituição que é integrada na Universidade da Madeira, onde assinou este contrato-programa no valor de 55 mil euros referente a 2026. Um morto, um ferido grave e 16 feridos ligeiros resultaram dos 79 acidentes de viação registados na Madeira e no Porto Santo entre os dias 11 e 17 deste mês. A maior parte dos acidentes resultaram de colisões. Ao todo foram 61. Houve também 14 despistes, um atropelamento. No balanço semanal da sinistralidade rodoviária, a PSP refere que durante as ações de fiscalização ao trânsito nesse período, deteve 12 condutores em estado de embriaguez, 5 sem carta e 1 por desobediência. O Funchal recebeu o navio de cruzeiros Disney Dream. em escala inaugural na Madeira. Chegou de Lisboa na manhã deste sábado e partiu às 18h15 para Fort Lauderdale, nos Estados Unidos. A bordo estão mais de 4 mil pessoas, são 2.645 passageiros e 1.436 tripulantes. O navio está a realizar um cruzeiro de 13 noites, que começou a 14 de setembro em Southampton, na Inglaterra, e termina no dia 27, nos Estados Unidos. Durante a manhã deste sábado, e a convite do comandante do navio e do agente de navegação, realizou-se a bordo a tradicional troca de placas que assinalou a escala inaugural do Disney Dream na Madeira. Este navio de cruzeiro já navega há 16 anos, foi lançado ao mar em 2010 e na sua configuração máxima tem capacidade para acomodar até 3.500 passageiros. Foi remodelado em 2024. No Porto do Funchal está também o veleiro Escola Santa Maria Manuela, que chegou ao final de tarde de sexta-feira, com 28 pessoas a bordo. O navio vai permanecer até segunda-feira no Cais 6 da cidade.

E agora as previsões do estado do tempo para domingo. Pode contar com períodos de céu muito nublado, apresentando-se em geral pouco nublado na vertente sul da Ilha da Madeira. Vento fraco moderado, entre os 10 e os 30 km por hora de nordeste. Pequena subida da temperatura máxima, que no Funchal pode chegar aos 28 graus Celsius.

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Em nome do Pai, e do Filho, e do Espírito Santo, o Senhor esteja convosco. Caros irmãos e irmãs, celebremos a nossa fé, celebremos a Eucaristia. Uma saudação a todos vós e a todos aqueles que conosco celebram através da rádio Posto Emissor do Funchal. Brothers and sisters, I would like to wish you a happy Sunday and a good holiday here on the island of Madeira. Welcome. Together, let us celebrate our faith. Irmãos, nesta Eucaristia, vamos oferecer a missa em sufrágio pelos nossos irmãos que partiram na esperança da ressurreição, por Maria Dores Teixeira Baltazar, Vicente Sousa e Umbelina da Costa, Nuno Álvares Pereira e Maria Georgina Barros Henriques, Pedro Elígio Gomes Teixeira e família, Daniel Silva Faria e Domingos de Abreu Faria, João Gonçalves Júnior e Manuel José dos Santos Gonçalves, Luís Alberto Vieira e Hilda Correia, Sérgio Inácio Vieira e Joaquina Rodrigues, Tiago Figueira de Ornelas, Doutora Luz Marina, no quarto aniversário do seu falecimento, e por Maria Jesus Pereira. Rezamos também pelas seguintes intenções: ação de graças a Nossa Senhora de Fátima, por intenção de Maria José Soares Henriques e família, Elizabeth Gonçalves, pelos governantes da Santa Igreja e do mundo inteiro, pela saúde de Arminda Souza e de Olinda da Conceição Souza Gonçalves, por Diogo e Carolina, no primeiro aniversário do seu matrimónio, muitas bênçãos para vós. Ação de graças e ação de graças a Nossa Senhora de Fátima. Irmãos, e para celebrarmos mais dignamente esta Eucaristia, vamos todos reconhecer que somos pecadores. Confessemos os nossos pecados. Confesso a Deus Todo-Poderoso e a vós, irmãos, que pequei muitas vezes por pensamentos e palavras, atos e omissões, por minha culpa, minha tão grande culpa, e peço à Virgem Maria, aos anjos e santos, e a vós, irmãos, que rogueis por mim a Deus nosso Senhor. Deus Todo-Poderoso, tenha compaixão de nós, perdoa os nossos pecados e nos conduza à vida eterna.

0: Glória a Deus nas alturas e paz na terra aos homens por Ele amados. Senhor Deus, Rei dos céus, Deus Pai Todo-Poderoso, nós vos louvamos, nós vos bendizemos, nós vos adoramos, nós vos glorificamos, nós vos damos graças por vossa imensa glória. Senhor Jesus Cristo, Filho Unigênito, Senhor Deus, Cordeiro de Deus, Filho de Deus Pai, vós que tirais o pecado do mundo, tende piedade de nós. Vós que tirais o pecado do mundo, acolhei a nossa súplica. Vós que estáis à direita do Pai, tende piedade de nós. Só vós sois o Santo, só vós o Senhor, só vós o Altíssimo Jesus Cristo, com o Espírito Santo, na glória de Deus Pai. Amém. Oremos, guardai, Senhor, com paternal bondade a vossa família, e porque só em vós põe a sua confiança, defendei-a sempre com a vossa proteção, por Cristo nosso Senhor.
1: Leitura do livro de Isaías. Procurai o Senhor enquanto se pode encontrar, invocai-o enquanto está perto. Deixe o ímpio o seu caminho e o homem perverso os seus pensamentos. Converta-se ao Senhor que terá compaixão dele, ao nosso Deus que é generoso em perdoar. Porque os meus pensamentos não são os vossos, nem os vossos caminhos são os meus. Oráculo do Senhor. Tanto quanto o céu está acima da terra, assim como os caminhos estão acima dos vossos, e acima dos vossos estão os meus pensamentos. Palavra do Senhor. Palavra do Senhor.

Leitura da Epístola do Apóstolo São Paulo aos Filipenses. Irmãos, Cristo está glorificado no meu corpo, quer eu viva, quer eu morra. Porque, para mim, viver é Cristo e morrer é lucro. Mas, se viver neste corpo mortal me permite um trabalho útil, não sei o que escolher. Sinto-me constrangido por este dilema. Desejaria partir e estar com Cristo, que seria muito melhor. Mas é mais necessário para vós que eu permaneça neste corpo mortal. Procurai somente viver de maneira digna do Evangelho de Cristo. 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I long to depart this life and be with Christ, for that is far better. Yet that I remain in the flesh is more necessary for your benefit. Only conduct yourselves in a way worthy of the gospel of Christ. The word of the Lord. Palavra do Senhor.

O Senhor esteja convosco. Evangelho de Nosso Senhor Jesus Cristo, segundo São Mateus. Naquele tempo, disse Jesus aos seus discípulos a seguinte parábola: O reino dos céus pode comparar-se a um proprietário que saiu muito cedo a contratar trabalhadores para a sua vinha. Ajustou com eles um denário por dia e mandou-os para a sua vinha. Saiu à meia-manhã e viu outros que estavam na praça, ociosos, e disse-lhes: Ide vós também para a minha vinha e dar-vos-ei o que for justo. E eles foram. Voltou a sair por volta do meio-dia e pelas 3 horas da tarde e fez o mesmo. Saindo ao cair da tarde, encontrou ainda outros que estavam parados e disse-lhes: Por que ficais aqui todo o dia sem trabalhar? Eles responderam-lhe: Ninguém nos contratou. Ele disse-lhes: Ide vós também para a minha vinha. Ao anoitecer, o dono da vinha disse ao capataz: Chama os trabalhadores e paga-lhes o salário, a começar pelos últimos e a acabar nos primeiros. Vieram os do entardecer e receberam 1 denário cada um. Quando vieram os primeiros, julgaram que iam receber mais, mas receberam também 1 denário cada um. Depois de o terem recebido, começaram a murmurar contra o proprietário, dizendo: Estes últimos trabalharam só 1 hora e deste-lhes a mesma paga que a nós, que suportamos o peso do dia e o calor. Mas o proprietário respondeu a um deles: Amigo, em nada te prejudico. Não foi 1 denário que ajustaste comigo? Leva o que é teu e segue o teu caminho. Eu quero dar a este último tanto como a ti. Não me é permitido fazer o que quero do que é meu? Ou serão maus os teus olhos porque eu sou bom? Assim, os primeiros serão os últimos, e os últimos serão os primeiros. Palavra da salvação. Caros irmãos, acabamos de escutar este grande, grande evangelho, mas é uma parábola muito bonita que Jesus contou e que hoje conta a cada um de nós. Jesus conta esta parábola de um homem que era dono de uma vinha e todo o dia ele sai de casa às 9 da manhã, ao meio da manhã, ao meio-dia, às 3 da tarde, às 5 da tarde, e sempre que sai de casa vai à praça chamar todos aqueles que estão lá sem fazer nada para ir trabalhar para a sua vinha. O que é que diz esta parábola? Esta parábola principalmente quer dizer que Deus é o dono da vinha e Deus não está à espera que nós voltemos para Ele. Ele próprio toma a iniciativa e vai ao nosso encontro. Ele é o Deus que nos chama, Ele é o Deus que nos provoca, Ele é o Deus que vem ao nosso encontro, se avizinha de cada um de nós e nos convida: tu vem também trabalhar na minha vinha. Só isto já diz muita coisa acerca de Deus. Deus não é um Deus longe de nós, não é um Deus desimportado, mas é este sempre um Deus que se quer tornar vizinho de cada um de nós, presente nas nossas vidas, quer caminhar connosco, habitar no meio de nós. Que bonito já esta parábola só por causa disso, de um Deus que sai de casa e caminha e aproxima-se de cada um de nós. E este Deus, este dono, este Senhor, chama todos. Não chama apenas alguns, chama todos. Chama-nos a nós, desde crianças aos adultos, em todas as idades. Deus é um Deus que chama. É muito bonito. Muitas vezes pensamos: ah lá, porque já de ser de idade avançada, estou reformado, que Deus já não precisa de mim, já não, já fiz muito. Não, na vida cristã não há reforma. Na vida cristã, Deus sempre nos chama. E nos chama para a missão, nos chama para ser igreja, para ser sua presença em tantos contextos onde nós vivemos e habitamos. E por isso, caros irmãos, ninguém diga: ah, Deus não me chama, eu não sou útil, não sou necessário, há tanta gente melhor e com mais capacidades. Não, Ele chama todos. E até é interessante que nesta parábola
Deus, o dono da vinha vai ter à praça e vai dizer: o que é que vocês estão aqui a fazer sem fazer nada o dia inteiro? E um vai responder: olha, Senhor, é porque ninguém nos contratou. Isto é muito bonito, porque, reparem, alguém deve ter passado pela praça e chamado tanta gente a trabalhar, os trabalhadores, e aqueles são os últimos. Ninguém os chamou, ninguém os quis. Digamos, são quase um sobejo, são quase descartados pela sociedade. Talvez ninguém precisou daqueles, talvez fossem os mais pequenos, mais frágeis, mais incapazes. Mas este Senhor da vinha vai lá e chama todos, e por isso mete esperança no coração de mesmo daqueles que já não esperava que ninguém os chamasse. Pois Deus vai lá, olha para eles, chama pelo seu nome e chama-os também para trabalhar na vinha. Caros irmãos, e é interessante que muitas vezes na palavra de Deus, Deus chama e as pessoas dizem: ah, não, mas eu tenho muita coisa para fazer, não consigo, não tenho tempo. Às vezes Deus chama, e na Bíblia vemos muitas respostas de gente a dizer que não tem tempo, tem outras ocupações, outras prioridades. Mas nesta parábola não. Deus chama todos e todos respondem: vamos para a tua vinha, vamos todos trabalhar contigo. E vão todos empenhados, entusiasmados. De certa maneira, esta parábola quer-nos também convidar a responder com o mesmo entusiasmo. Tu sentes a presença de Deus na tua vida, tu sentes que Ele te chama e não quer que fiques numa bolha só para ti, mas que entres em relação com os outros, com Deus e com todas as situações. Deus chama e não te quer ver fechado na tua praia, no teu comodismo, com as tuas pantufinhas no sofá, como dizia o Papa Francisco, mas quer-nos todos entusiasmados a responder com generosidade ao Senhor. Por isso, caros irmãos, que esta parábola nos entusiasma todos a ser cristãos, não apenas dentro da igreja ou na hora da missa, mas em todas as circunstâncias da nossa vida. É interessante também que chega ao fim do dia, ele vai começar a pagar o salário daquele dia. E tal como combinado, a todos aqueles que começaram a trabalhar desde as 9 da manhã, vai-lhes dar uma moeda. E aos últimos que começaram a trabalhar às 6 da tarde, ele vai lá, dá uma moeda. É claro que os primeiros que trabalharam o dia inteiro sobre um sol quente começam a murmurar, começam a ficar chateados. Então, nós trabalhamos o dia inteiro e tu dás a mesma moeda aos outros que só trabalharam o quê? Uma hora de tempo. Caros irmãos, esta parábola não fala sobre salários nem justiça social. Esta parábola fala do reino dos céus. E por isso esta moeda representa a eternidade, o céu. E o céu o que é? É Deus. O céu é Deus. E por isso ele não pode dar mais Deus a uns do que a outros. É uma unidade. Ele dá o céu, ele dá-se a si mesmo inteiramente. Quer aqueles que começaram às 9 da manhã, quer aqueles que trabalharam apenas uma hora. É como se nós fôssemos à missa todos os domingos. Nós vamos à missa todos os domingos. Mas imagine alguém que nunca foi à missa e no último momento, segundo da sua vida, lá se arrepende e vai para o céu. Então nós vamos intervir e dizer: Senhor, mas que injustiça, então este nunca foi à missa e tu abres as portas do céu? Não, devemos fazer é o contrário, alegrar-se porque aquele irmão estava perdido e foi salvo, porque o Senhor olhou para ele e não o quis que ele morresse sem voltar o seu olhar para Deus e de lhe pedir perdão e de abraçar com alegria o seu reino dos céus. Estar mais tempo a trabalhar, estar mais tempo na igreja, não é um peso, é uma alegria, deve ser uma alegria. Estar com o Senhor já aqui, o céu já aqui, com o Senhor no meio de nós, já é uma realização muito bonita. Por isso só temos é que querer que outros possam também abeirar-se e aproximar-se do Senhor. Caros irmãos, demos graças a Deus, porque Deus ama a todos e a todos quer salvar-nos.

da luz, Deus verdadeiro de Deus verdadeiro, gerado, não criado, consubstancial ao Pai. Por Ele todas as coisas foram feitas, e por nós, homens, e para nossa salvação, desceu dos céus e encarnou pelo Espírito Santo no seio da Virgem Maria e se fez homem. Também por nós foi crucificado sob Pôncio Pilatos, padeceu e foi sepultado. Ressuscitou ao terceiro dia, conforme as Escrituras, e subiu aos céus, onde está assentado à direita do Pai. De novo há de vir em sua glória, para julgar os vivos e os mortos, e o seu reino não terá fim. Creio no Espírito Santo, Senhor que dá a vida, e procede do Pai e do Filho, e com o Pai e o Filho é adorado e glorificado. Ele que falou pelos profetas, creio na Igreja Una, Santa, Católica e Apostólica. Professo um só batismo para a remissão dos pecados e espero a ressurreição dos mortos e a vida do mundo que há de vir. Amém. Caros irmãos, esqueci-me de dizer três coisas. Uma é que estamos, digamos, a celebrar no novo altar da nossa Igreja da Sé. Ainda falta arranjar aqui algumas coisas, mas está quase pronto. Por isso dou graças a Deus. E dou graças a Deus também porque hoje faz 6 anos que eu tomei posse como pároco da Igreja da Sé. Por isso tenho muito que agradecer a todos e a Deus, em primeiro lugar, e a minha família, pelo apoio que sempre me dão na minha caminhada de vida sacerdotal. E tenho que muito rezar por toda esta grande equipa que é a Paróquia da Sé, quero os coros, os voluntários, as confrarias, os nossos funcionários da Sé, todos, agradecer muito. Muito obrigado e que Deus abençoe a todos. E também quero avisar, já tínhamos esquecido já no domingo passado, mas no dia 4 de outubro, é domingo, a missa, esta missa das 11, passa para às 10h30. E porquê? Porque vem o Bispo das Forças Armadas aqui celebrar a Eucaristia e a RTP quer transmitir a missa em direto. E o horário da missa na RTP é às 10h30 e não querem alterar para às 11. E por isso temos que fazer esse jeito nesse domingo. Por isso aviso que no dia 4 de outubro a missa será às 10h30. E depois, todos os outros domingos, voltamos a celebrar às 11 da manhã. Isto vou continuar a dizer até as próximas semanas para que o maior número de pessoas possa saber esta mudança. Irmãs e irmãos, a Deus Pai, oremos a Deus Pai que está perto de quantos o invocam e é misericordioso para com todos, supliquemos confiadamente dizendo, ouvi-nos, Senhor.

0: para que a palavra de Deus ilumine a Santa Igreja e em todas as horas da tarde e da manhã haja quem trabalhe na vinha do Senhor. Oremos.
1: Ouvi-nos, Senhor.
0: Para que os responsáveis pela economia mundial não se fechem às necessidades de ninguém, mas defendam os direitos dos mais pobres. Oremos.
1: Ouvi-nos, Senhor.
0: Para que todos os cidadãos tenham emprego, os camponeses tempo favorável às colheitas e cada família uma digna habitação. Oremos.
1: Ouvi-nos, Senhor.
0: Para que as nossas aldeias, vilas e cidades sejam lugares de convivência e amizade, onde se invoque o Senhor e haja paz. Oremos.
1: Ouvi-nos, Senhor.
0: Para que os membros da nossa Assembleia Dominical sintam gosto em trabalhar no serviço do Evangelho e encham o coração com os seus valores. Oremos.
1: Ouvi-nos, Senhor. Atendei com bondade, Senhor, as nossas orações. Ouvi as preces da vossa Igreja, por Cristo nosso Senhor. Amém.

Oramos para que o meu e vosso sacrifício seja aceito por Deus Pai Todo-Poderoso. Aceitai benignamente, Senhor, e santificai os nossos dons, a fim de que se tornem para nós fonte de vida, fonte de salvação, por Cristo nosso Senhor. O Senhor esteja convosco. Corações ao alto. Demos graças ao Senhor nosso Deus. Senhor Pai Santo, Deus eterno e omnipotente, é nosso dever, é nossa salvação, dar-vos graças por Cristo nosso Senhor. Unidos na caridade, com fé viva, celebramos a sua ressurreição e com ardente esperança aguardamos a sua vinda gloriosa. Por isso, com os anjos e os santos, proclamamos a vossa glória, cantando numa só voz.

Vós, Senhor, sois verdadeiramente santo, sois a fonte de toda a santidade. Santificai estes dons, derramando sobre eles o vosso Espírito, de modo que se convertam para nós no corpo e sangue de nosso Senhor Jesus Cristo, na hora em que ele se entregava para voluntariamente sofrer a morte, tomou o pão e, dando graças, partiu e deu aos seus discípulos, dizendo: Tomai todos e comei, isto é o meu corpo, que será entregue por vós.

De igual modo, no fim da ceia, tomou o cálice, de novo vos deu graças, e deu aos seus discípulos, dizendo: Tomai todos e bebei. Este é o cálice do meu sangue, o sangue da nova e eterna aliança, que será derramado por vós e por todos, para a remissão dos pecados. Fazei isto em memória de mim.

0: Mistério da fé. Celebrando agora, Senhor, o memorial da morte e ressurreição do vosso Filho, nós vos oferecemos o pão da vida e o cálice da salvação e vos damos graças porque nos admitistes à vossa presença para vos servir nestes santos mistérios. Humildemente vos suplicamos que, participando no corpo e sangue de Cristo, sejamos reunidos pelo Espírito Santo num só corpo.
1: Lembrai-vos, Senhor, da vossa Igreja, dispersa por toda a terra, e tornai-a perfeita na caridade, e comunhão com o nosso Papa Leão, o nosso Bispo Nuno, todos os ministros sagrados e todos aqueles que estão ao serviço do vosso povo.
0: Lembrai-vos dos nossos irmãos que adormeceram na esperança da ressurreição, por Maria Dores Teixeira Baltazar, Vicente Sousa e Umbelina da Costa, Nuno Álvares Pereira e Maria Georgina Barros Henriques, Pedro Elígio Gomes Teixeira e família, Daniel Silva Faria e Domingos de Abreu Faria, João Gonçalves Júnior, Manuel José dos Santos Gonçalves, Luís Alberto Vieira e Hilda Correia, Sérgio Inácio Vieira e Joaquina Rodrigues, Tiago Figueira de Ornelas, Doutora Luz Marina e Maria Jesus Pereira. Admiti-os na luz da vossa presença. Tende misericórdia de todos nós, Senhor, e dai-nos a graça de participar na vida eterna, com a Virgem Santa Maria, Mãe de Deus, com São José, seu esposo, os bem-aventurados apóstolos, todos os santos, que desde o princípio do mundo viveram na vossa amizade, para cantarmos os vossos louvores por Jesus Cristo, vosso Filho. Por Cristo, com Cristo, em Cristo, a vós, Deus Pai Todo-Poderoso, na unidade do Espírito Santo, toda a honra e toda a glória, por todos os séculos dos séculos. Alegres, confiantes, rezemos a oração que Jesus nos ensinou. Pai nosso, que estais nos céus, santificado seja o vosso nome. Venha a nós o vosso reino. Seja feita a vossa vontade, assim na terra como no céu. O pão nosso de cada dia nos dai hoje. Perdoai-nos as nossas ofensas, assim como nós perdoamos a quem nos tem ofendido. E não nos deixeis cair em tentação, mas livrai-nos do mal. Livrai-nos de todo o mal, Senhor. Dai ao mundo a paz em nossos dias, para que, ajudados pela vossa misericórdia, sejamos sempre livres do pecado, enquanto esperamos a vinda gloriosa de Jesus Cristo, nosso Salvador. Senhor Jesus Cristo, que dissestes aos vossos apóstolos: deixo-vos a paz, dou-vos a minha paz. Não olheis aos nossos pecados, mas à fé da vossa Igreja, e dai-lhe a união e a paz, segundo a vossa vontade, vós que viveis e reinais pelos séculos dos séculos. A paz do Senhor esteja sempre convosco. Saudai-vos na paz de Cristo.

0: Convidados para a ceia do Senhor, eis o Cordeiro de Deus que tira o pecado do mundo.
1: Corpo e sangue de Cristo nos guardam para a vida eterna.

Oremos. Deus, rico de misericórdia, nós vos pedimos que, tendo sido vivificados pela vossa graça, nos alegremos sempre nestes dons sagrados, por Cristo nosso Senhor. Caros irmãos, a todos desejo um bom domingo, uma boa semana, e juntos vamos receber a bênção de Deus. Senhor, esteja convosco. Abençoe-vos Deus Todo-Poderoso, Pai, Filho e Espírito Santo. Ide em paz, construí a paz, o Senhor vos acompanhe. Graças a Deus.

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De referir ainda que, no domingo 4 de outubro, esta Missa Domenical será transmitida às 10h30, em vez de às 11h. E refiro que será somente no domingo 4 de outubro. Depois disso voltará ao mesmo horário que estamos hoje, às 11h. Muito obrigado pela vossa preferência e continuação de um ótimo e santo domingo.

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1: Jesus conta-nos a parábola dos trabalhadores da vinha. Uns começaram a trabalhar logo pela manhã, outros chegaram mais tarde, e no fim do dia todos receberam o mesmo salário. À primeira vista, parece injusto. Mas Jesus não está a falar de salários, está a falar do coração de Deus. Deus não nos ama mais porque chegamos primeiro, nem menos porque chegamos mais tarde. O amor é gratuito, generoso e não se mede pelos nossos méritos. Quantas vezes olhamos para a vida dos outros e pensamos: eu fiz mais, eu sofri mais, eu mereço mais? E esquecemos que tudo o que recebemos é graça. Talvez alguém esteja hoje a sentir que chegou tarde demais para Deus. Este Evangelho diz-nos: nunca é tarde. A qualquer hora o Senhor continua a chamar-nos para a sua vinha. Peçamos um coração livre da comparação e da inveja, capaz de se alegrar com o bem dos outros.
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6: Olá, bem-vindos à Igreja no Mundo, o programa da Fundação AIS Ajuda a Igreja que Sofre, aqui na sua rádio. Sou o Paulo Aido e é sempre um privilégio saber que posso contar com a sua companhia aí desse lado durante os próximos 50 minutos.
7: E aquilo que é triste, que eles podem morrer sem que ninguém saiba. Aqui não há registro civil, as autoridades não chegam nas tabancas mais periféricas. Se nós não fôssemos ao encontro deles com o rastreio ativo, eles poderiam perder sem que ninguém saiba.
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6: Este homem que acabamos de escutar é italiano, padre e médico, está em missão na Guiné-Bissau há várias décadas. Ele está a conversar com Dom Mário Spacchi, o bispo brasileiro de Paranavá, cuja diocese apoia a de Bafatá. E como se percebe, há por ali muito a fazer, muitas vidas a salvar, em especial de crianças, de bebés e das suas mães. A pobreza é, infelizmente, uma das principais chagas de África. E a Igreja, através da generosidade de padres, de religiosas, catequistas, de leigos, tem procurado dar resposta aos problemas concretos das populações, minimizando o sofrimento, salvando vidas. Este vai ser um dos temas em destaque no programa de hoje, em que vamos ter aqui em estúdio a Catarina Martins de Betancura, diretora da Fundação AIS em Portugal. Olá, Catarina.
8: Olá, Paulo, e olá também a todos os nossos ouvintes.
6: E estamos de regresso ao formato habitual do nosso programa, depois dos especiais de verão que levámos até si durante agosto e as primeiras duas semanas de setembro. E vamos começar pela Nigéria, pois os bispos deste país voltaram a lançar por estes dias um vídeo movimento de apelo à paz, ao fim dos massacres, ao fim da violência. E tudo isto porque houve mais alguns episódios de extrema crueldade com Catarina, dezenas de mortos e de feridos.
8: Exato, Paulo. A posição dos bispos da Nigéria foi uma resposta, digamos assim, então, aos massacres ocorridos nas últimas semanas de agosto, em Borgu e Okun. Dois ataques que, não tendo nada a relacioná-los entre si, deixaram um enorme rastro de sangue, de morte e também de medo entre a população.
6: Dois casos que não têm nada relacionados entre si, até porque os protagonistas foram diferentes.
8: Exato, Paulo. Portanto, no caso de Borgo, suspeitas recaem sobre militantes jihadistas, enquanto no caso de Okun, acredita-se que os atacantes foram pastores da etnia Fulani.
6: E um dos casos nem diz respeito sequer à comunidade cristã, mas nem por isso os bispos católicos ficaram calados.
8: Exato. O que está em causa, Paulo, não é apenas a violência contra os cristãos, mas a violência contra pessoas, contra seres humanos. Portanto, ambos os ataques, e num deles foram mortas quase meia centena de pessoas, representam um agravamento da insegurança na Nigéria.
6: E os bispos fizeram então questão de sublinhar a urgência da paz e também o respeito pelos lugares sagrados.
8: Exato, pois aquilo que se tem visto ultimamente é que os terroristas, sejam eles jihadistas do Boko Haram, por exemplo, ou pastores nómadas Fulani, ou simplesmente bandidos armados, não respeitam nada nem ninguém, e os ataques têm ocorrido tanto em igrejas e mesquitas, mas também em mercados, em escolas, enfim, em todos os lugares onde há pessoas, onde é possível fazer muitas vítimas.
6: Mas infelizmente, e como também temos denunciado no nosso programa, a perseguição aos cristãos na Nigéria começa a ser, de alguma forma, quase que algo de normal.
8: Sim, Paulo, e isso é de facto um risco enorme, pois qualquer dia, por ser algo tão comum, pode até deixar de ser notícia a violência contra os cristãos na Nigéria, e nós não podemos deixar que isso aconteça de forma alguma.
6: Claro, e também é por isso que existe a Fundação AIS para alertar, para denunciar ao mundo as atrocidades que são cometidas contra os cristãos. O arcebispo de Abuja, Dom Inácio Keigama, tem sido uma das vozes mais inconformadas face aos atropelos aos direitos humanos na Nigéria e muito concretamente em relação aos cristãos.
9: A perseguição dos cristãos não é algo novo. Temos vindo a falar sobre isso há muito tempo. Até na conferência dos bispos católicos, cada vez que nos reunimos, dizemos claramente que as pessoas estão a ser assassinadas, mortas e sequestradas. As suas casas estão a ser vandalizadas e as suas quintas estão a ser destruídas. As pessoas estão a ser discriminadas, mas não têm medo de dizer que são cristãs, apesar da terrível discriminação que experimentam. Então a nossa missão como igreja é curar os terríveis sofrimentos destas pessoas.
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6: No passado dia 6, assinalou-se o 4º aniversário da morte da irmã Maria de Copi, de 83 anos. E estamos agora a falar de Moçambique. A irmã foi assassinada por terroristas que atacaram nesse dia 6 de setembro de 2022 a missão católica de Chipene, na diocese de Nacala. A irmã foi morta a tiro, mas o que os terroristas não imaginavam é que, com isso, estavam a levá-la para os altares. O processo de beatificação, Catarina, está praticamente em marcha.
8: Sim, é verdade, Paulo. Portanto, o processo de beatificação da irmã Maria de Copi está em marcha e vai avançar formalmente, então, no próximo ano, quando se completarem os 5 anos previstos do direito canónico após a morte de alguém por martírio ou com fama de santidade.
6: Já vamos recordar o que aconteceu nesse dia 6 de setembro, de há 4 anos, mas antes importa dizer que, além da irmã Maria de Copi, a Igreja vai avançar também, muito provavelmente, com o processo de beatificação do catequista Cipriano. Uma história que nos leva, Catarina, neste caso, até aos tempos da Guerra Civil em Moçambique.
8: Sim, portanto, a história do martírio do catequista Cipriano, também da Diocese de Nacala, remete-nos então para um dos episódios mais cruéis da longa Guerra Civil em Moçambique, pois ele foi morto à catanada a 28 de agosto de 1984 por guerrilheiros da RENAM.
6: No ano passado, de passagem por Portugal, Dom Alberto Vera, o bispo de Nacala, falou então do catequista e da irmã ao nosso programa, salientando a devoção popular que as comunidades locais já devotam a ambos. Vamos agora recuperar as suas palavras.
9: O atentado, o martírio, foi na noite de 6 de setembro de 2022.
10: Nós, os bispos de Moçambique, tivemos uma visita a preliminar em setembro de 2024 e essa foi uma das questões que apresentámos. O processo está a decorrer, só que tem de esperar pelo menos que passem 5 anos. O povo e, logicamente, os missionários e as missionárias e os cristãos consideram-na uma mártir cristã. Ao mesmo tempo, temos um outro processo que, quando começou, parece que houve algum erro. E então vamos recomeçar agora, que é o processo do catequista mártir Cipriano, que este ano completou 30 anos da sua morte e que morreu na defesa da fé e da verdade. Deu a sua vida em defesa de outros. Salvou outras pessoas como bom cristão e por fidelidade a Cristo. Então, vamos começar o processo do mártir Cipriano, se Deus quiser, este ano. Tenho 2 padres selecionados para realizar o trabalho e, quando passarem os 5 anos, continuaremos com o processo da irmã Maria de Copi. Ambos são profundamente queridos, lembrados e até já têm culto, com peregrinações a ambos os túmulos por pessoas que vão até lá com frequência para rezar. E por isso é necessário que comecemos com estes processos e, sobretudo, porque são 2 mártires, 2 grandes mártires. Um é exemplo de um catequista da cabeça aos pés e é exemplo para os nossos catequistas, nos quais se fundamenta a Igreja de Moçambique. A maioria das comunidades vivem graças aos catequistas e ele é um exemplo de bom catequista, de santo catequista. E a irmã é um exemplo de mãe, de uma boa mulher, de uma santa mulher que esteve sempre muito próximo ao povo e o povo sente a sua perda de coração. Sente que a irmã Maria de Copi realmente é uma santa.
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6: Foi Dom Alberto Vera a confirmar o que a Catarina referiu há pouco, que vai avançar já no próximo ano o processo de beatificação da irmã Maria de Copi e também do catequista Cipriano. Voltando ao ataque de setembro de 2022, nós temos o registro do telefonema que fizemos então para o Bispo de Nacala após o ataque que vitimou a irmã. Já o vamos escutar, mas antes disso, Catarina, importa lembrar que Moçambique é, por tudo isto que estamos a referir, um país prioritário para a Fundação AIS.
8: Sem dúvida, Paulo. Aliás, os nossos ouvintes devem lembrar-se ainda do ataque, com destruição total, em abril deste ano, da histórica Missão Católica de São Luís de Montfort. O que aconteceu aí é mais um exemplo de que os cristãos são um dos alvos destes terroristas que já provocaram, desde outubro de 2017, quando se deu então o primeiro ataque, mais de 6.600 mortos e também mais de 1,2 milhões de deslocados. E a Fundação AIS tem procurado, de facto, ajudar esta igreja de heróis, sustentando os padres, as irmãs, ajudando na formação de seminaristas, apoiando também as missões com mais transporte, com material catequético. Enfim, Paulo, podemos mesmo garantir que Moçambique é um dos países prioritários, mais prioritários, digamos assim, para a Fundação AIS.
6: A Catarina referiu que há em Moçambique mais de 1,2 milhões de deslocados e que eles são um exemplo da ajuda da Fundação AIS à igreja deste país africano. Deslocados que vivem em campos de realojamento, essencialmente nas dioceses de Pemba e Nampula. E estamos a falar em famílias com muitas crianças e idosos.
8: Exato, Paulo. E é preciso, de facto, ajudar estas famílias. É preciso ajudar a igreja local, que é muito pobre e que não tem meios suficientes para auxiliar, então, tantas pessoas deslocadas, tantas vítimas dos terroristas. E já agora, Paulo, aproveito, então, também aqui esta oportunidade para recordar que a Fundação AIS tem uma campanha aqui em Portugal, precisamente, para apoiar estas famílias.
6: Uma campanha que se foca muito, por exemplo, na alimentação.
8: Sim, é verdade. Portanto, esta campanha foca-se muito na alimentação, pois estamos a falar em milhares de pessoas que estão absolutamente sem nada e aquilo que nós propomos é que com 45 euros podemos alimentar durante de um mês uma família de deslocados de vítimas do terrorismo em Moçambique. Mas a campanha vai muito mais além destes cabazes de ajuda alimentar e, aliás, deixo aqui também mais uma sugestão para irem até à nossa página de internet em fundação-ais.pt para saber então mais sobre esta campanha, mas também sobre todas as campanhas que estamos a promover, tudo o que diz respeito a esta igreja que sofre, esta igreja perseguida, Paulo.
6: Muito bem, fica aqui a sugestão e quem quiser ajudar em concreto nesta ou noutra campanha qualquer, Catarina, como é que pode fazer?
8: Bom, Paulo, é muito fácil, mas se tiverem alguma dúvida, não hesitem, liguem-nos para o nosso telefone, para o 21-754-4000, eu repito, 21-754-4000, e a forma sempre mais fácil para ajudar é através do nosso MBWay, e o MBWay da Fundação AIS é o 918-125574, eu repito, 918-125574.
6: Muito bem, obrigado, Catarina. Fica aqui o desafio. Com 45 euros é possível, então, alimentar durante um mês uma das muitas famílias vítimas do terrorismo em Cabo Delgado, em Moçambique. Agora é connosco.
11: Eles perderam a casa. Perderam os campos. Perderam familiares. Em Cabo Delgado, o terrorismo já obrigou mais de 1.200.000 pessoas a fugir. Mas não podemos perder a esperança. Os terroristas matam e destroem, mas a Igreja continua ao lado dos que sofrem. E nós também podemos estar. Este é o desafio. 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Estas famílias, estes cristãos, não podem ser abandonados. Cabo Delgado precisa de si, precisa de nós. Hoje.
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6: Já sabemos que com 45 euros é possível ajudar a alimentar durante um mês uma família de deslocados, de vítimas do terrorismo em Moçambique. Estivemos a falar do ataque à missão de Chipen, isto foi há 4 anos, em que uma religiosa, uma irmã italiana de 83 anos de idade, foi assassinada a tiro. Como eu disse há pouco, depois desse ataque, nós falámos ao telefone com o bispo de Nacala, que nos descreveu o que estava a acontecer. Um registro que ajuda a compreender o terror em que vivem estas populações de Moçambique, o terror e a ameaça que continuam a pairar sobre os cristãos. Vamos recuperar agora as palavras então ao telefone de Dom Alberto Vera.
12: É para dizer que
13: isto aconteceu no sábado passado. Nos dias 6 e 7 de setembro, do que conseguimos averiguar no final da semana passada,
12: é que
13: em Chipene assassinaram a irmã Maria de Copi, mas assassinaram também outros dois homens. A partir daí, depois da meia-noite ou uma da manhã, foram em direção a uma comunidade chamada Nantaka. Seguiram por um caminho de terra batida, em más condições, em direção ao rio Lúrio.
12: Uma estrada de terra muito mala que vai hacia o rio Lúrio.
13: Aí mataram outra pessoa, um homem. Depois continuaram o caminho em direção ao sul, em direção a uma comunidade chamada Muralene e Emnuco Nhaneco. Nestes lugares assassinaram 4 pessoas e queimaram 189 casas. Houve 4 mortos e 189 casas destruídas. Nunca se vai saber a verdade, se foi assim ou não. Mas uma pessoa contou que a primeira casa, onde vivia a mãe de um terrorista, não foi queimada. Começaram com as seguintes, 189, e a escola. Também a capela católica. Deslocaram-se a outra zona chamada Tataulo, onde queimaram a capela da comunidade e mataram mais 3 pessoas.
12: Aqui o relato feito por um irmão.
10: O relato foi feito pelo irmão de uma das vítimas assassinadas, com quem estivemos no domingo.
12: Diz, não, que
10: e contou-nos que os terroristas estavam vestidos com uniformes militares e reuniram a população como se fosse um comício popular. A população apareceu, o motivo era salvá-los dos terroristas. Quando começou o comício, os terroristas perguntaram logo quem eram os cristãos e quem eram os muçulmanos. Aos que se identificaram como cristãos, ataram as mãos atrás das costas. Naquele momento, começaram a degolar um, dois, três. Um dos cristãos que lá estava conseguiu fugir e foi quem fez este relato. Depois regressaram em direção ao Rio Lúrio, mas desta segunda etapa não posso dizer nada porque também não me informaram muito.
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6: Falámos de Moçambique, recordámos a campanha que a Fundação AIS lançou aqui em Portugal de apoio às vítimas do terrorismo e agora vamos falar de um outro país, o Líbano. E tal como em Moçambique, temos aqui, Catarina, pelo menos um paralelismo, que é a pobreza.
8: Sim, Paulo, a pobreza que é muito visível, que está muito presente em grande parte da comunidade cristã do Líbano. Isso já era assim há anos e agravou-se agora, desde há meses, com a situação da guerra, que arrastou, entretanto, centenas de famílias para uma situação de profunda vulnerabilidade.
6: Situação de profunda vulnerabilidade que se acentua agora com as famílias que têm de lidar, por exemplo, com o início do ano escolar, das aulas dos seus filhos.
8: Exatamente, Paulo, e por isso é que nós decidimos também avançar agora, em setembro, com uma campanha em que procuramos minimizar o sofrimento das famílias cristãs libanesas que não conseguem suportar então o custo das despesas escolares dos seus filhos.
6: As informações que a Fundação AIS vai recebendo de vindas do Líbano não são nada animadoras.
8: Pois não, Paulo, e infelizmente parece não haver luz ao fundo do túnel do sofrimento em que vivem então os libaneses. Portanto, a situação está muito difícil. A guerra entre Israel e o grupo radical Hezbollah veio complicar ainda mais as coisas. Portanto, há muitas famílias que perderam as suas casas. Há muitas pessoas que ainda estão abrigadas em paróquias ou em casas de familiares, mas o mais preocupante é que a pobreza, portanto, e a miséria estão a crescer de dia para dia.
6: E isso afeta as famílias em tudo, até, como estava a dizer há pouco, no arranque do ano escolar.
8: Claro que sim, Paulo, mas as crianças não podem esperar que a guerra termine para continuar a estudar, como é óbvio, e é aqui então que a nossa ajuda pode fazer a diferença, pois as escolas católicas são também o lugar onde as crianças crescem na fé, onde recebem formação cristã e se preparam, claro, para a primeira comunhão e para o crisma.
6: As crianças não podem esperar que a guerra termine para continuarem a estudar. Disse mesmo agora a Catarina. É importante perceber a angústia das famílias cristãs, já tão empobrecidas que mal conseguem sequer mandar os seus filhos para a escola. E é aqui que entramos todos nós.
14: O Líbano está de rastros. A crise económica devastou o país, transformando as escolas em lugares silenciosos, onde os cadernos vazios e as carteiras abandonadas contam uma história de desespero. Famílias destroçadas, obrigadas a escolher entre alimentar os filhos ou mandá-los para a escola. Para muitos, a educação tornou-se apenas um sonho distante. Mas graças à Fundação AIS e à generosidade dos benfeitores, a esperança regressou. Foram distribuídos milhares de kits escolares, fornecendo material essencial a crianças que não tinham nenhum. As escolas foram apoiadas para evitar o seu encerramento, permitindo que os professores continuassem a partilhar os seus conhecimentos. Graças a esta ajuda, os alunos que tinham perdido toda a esperança estão de volta às aulas, redescobrindo a alegria de aprender. Atualmente, apesar dos desafios, milhares de crianças podem voltar a sonhar com um futuro melhor, graças à educação possibilitada pela Fundação AIS.
5: Porque há uma igreja que sofre, que precisa da nossa ajuda.
6: O Líbano está de rastros, acabámos de escutar. O Líbano está de rastros, as famílias cristãs estão empobrecidas e podemos dizer que o que está em causa agora no arranque do ano escolar, do ano letivo, é muito mais do que o simples regresso às aulas.
8: Exato, Paulo. Na verdade, é o futuro da própria comunidade cristã que está em causa. E é por isso que ajudar estas crianças, ajudar também estas famílias, é ajudar, de facto, a comunidade cristã a permanecer no Líbano. E é por isso também que lançámos, então, esta nossa campanha.
6: Uma campanha que se procura ajudar as famílias, mas também centenas de escolas a manterem as suas portas abertas.
8: Sim, Paulo, é isso mesmo. Portanto, a Fundação AES, com esta campanha, procura então ajudar mais de 10 mil crianças e também cerca de 200 escolas a manterem as suas portas abertas. Mas também vamos ajudar dezenas e dezenas de professores a manterem os seus postos de trabalho, ou seja, estamos a dar uma ajuda preciosa à comunidade cristã para permanecer no país, para poder permanecer então no Líbano, Paulo.
6: Obrigado, nós já sabemos porque

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1: Muito bem, apoiar as escolas católicas é fundamental para se manter então a presença cristã no Líbano, mas o esforço da Igreja é muito mais vasto, como nos vai explicar agora o arcebispo Ana Ram, de Baalbek Der Al-Ahmar, que esteve recentemente na sede da Fundação AIS na Alemanha. O prelado falou sobre a situação no seu país.
2: Eu sou o Levec Hanna Rahmé, arcebispo de Baalbek Der Al-Ahmar, Bekano.
3: Sou Dom Hanna Rahmé, arcebispo de Baalbek Der Al-Ahmar, no Vale do Beca, no Líbano. Estamos verdadeiramente a viver uma crise muito grave, muito crítica. As pessoas fogem dos bombardeamentos, ferozes, e vêm até junto de nós para procurar refúgio e proteção.
2: Por se proteger. Se confesse,
3: o que fazemos é abrir as nossas casas, os nossos corações e as nossas mãos enquanto cristãos, enquanto discípulos de Cristo. Porque Ele disse: tive fome e destes-me de comer, tive sede e destes-me de beber, era estrangeiro e acolhestes-me. Precisava de proteção, de roupa e de cuidados, e cuidastes de mim. Foi verdadeiramente nesta crise, nesta tragédia humana e social, que sentimos o que significa ser cristão. Diante destas pessoas que chegaram até nós sem nada, fugiram dos bombardeamentos ferozes que atingiram as suas casas, os seus bairros, as suas cidades, e vieram procurar abrigo junto de nós. E nós, cristãos, o que podemos fazer? Procuramos dar tudo o que podíamos a estas pessoas que chegaram até nós. É verdadeiramente comovente ver que, por vezes, nem sequer nos conhecemos. Nós estamos ali uns para os outros como irmãos. A nossa casa, o nosso coração e a nossa vida estão ao seu serviço. É de facto tocante ver os nossos compatriotas e os nossos fiéis viverem isto. E todos os dias pôr em prática o Evangelho, tal como nosso Senhor Jesus Cristo nos ensinou.
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1: Escutámos o arcebispo Ana Ram, do Líbano, a explicar como a situação no seu país está muito difícil. Na próxima semana voltaremos ao seu encontro, pois o prelado, que esteve recentemente na sede internacional da Fundação AIS na Alemanha, fez questão também de deixar uma palavra, um agradecimento por tudo o que a AIS tem feito, por tudo o que a AIS tem ajudado no Líbano. Agora, e mantendo o foco na pobreza, vamos ao número da semana, e o número é 309 milhões. Segundo dados revelados recentemente pela ONU, este é o número de pessoas que, Catarina, sofrem com falta de comida em África.
0: Sim, Paulo, é um número impressionante. Portanto, segundo dados da ONU, há 309 milhões de pessoas que sofrem com insegurança alimentar. Portanto, um eufemismo usado para a fome. Portanto, e África, com estes 309 milhões de pessoas famintas, tornou-se então no continente onde desta situação é mais grave, ultrapassando mesmo a Ásia.
1: Mas qual é que é o número de pessoas que em todo o mundo sofrem com escassez de alimentos?
0: Bom, Paulo, segundo o relatório da ONU, que foi divulgado então em julho, há no mundo 877 milhões de pessoas que sofrem com insegurança alimentar grave ou moderada. Mas os indicadores oficiais, Paulo, apontam para o agravamento desta situação, em especial em África, e segundo estimativas, em 2030, ou seja, daqui a pouco mais de 3 anos, mais de metade de todas as pessoas famintas do mundo estarão em África, onde a fome poderá afetar então uma em cada 5 pessoas.
1: África, fome, pobreza parecem sinónimos. Infelizmente, há muitos anos que é assim. E um dos países mais pobres da África é a Guiné-Bissau.
0: Sim, Paulo, a Guiné-Bissau está mesmo entre os 10 países mais pobres do mundo. Por lá, calcula-se que cerca de 60% da população viva abaixo do chamado limiar da pobreza.
1: De facto, a situação é muito difícil e não é ainda mais graças ao esforço da Igreja, dos missionários, homens e mulheres que no terreno procuram dar a mão aos que mais sofrem. Exemplo disso, vamos agora ao encontro de Dom Mário Spaki, o bispo brasileiro de Paranavá, cuja diocese apoia a de Bafatá, e que esteve na Guiné-Bissau precisamente para acompanhar no trabalho, no terreno, em aldeias meio perdidas no mato, de alguns voluntários, de religiosas e de alguns sacerdotes. É o caso de Alberto Zamberletti, italiano, padre e médico, 52 anos de missão em África, de missão na Guiné-Bissau. Foi ele, aliás, que escutámos no arranque do programa. É o próprio bispo que o entrevista. Uma conversa que ajuda a perceber as dificuldades de quem procura salvar.

0: salvar, neste caso em concreto, as crianças da pobreza, dando-lhes um mínimo para que possam sobreviver.
1: Padre Alberto Zamberletti, italiano, 52 anos de dedicação, de entrega a Deus junto do povo pobre aqui da Guiné-Bissau. Padre Alberto, o que aconteceu hoje aqui? O que nós vimos hoje aqui?
2: Então, encontramos um grupo de crianças, 77 crianças, que nós controlamos de 0 a 59 meses, para ver a situação nutricional e o crescimento delas. Então, encontramos verificando com os parâmetros que estão sugeridos pela OMS.
1: Eu só quero mostrar aqui, padre, que aqui existe uma tabela, né?
2: Sim, exatamente.
1: Então, nessa tabela é visto a altura da criança, o peso, e aí consegue saber. Essa parte aqui vermelha é quando é desnutrição severa grave.
2: Grave.
1: Depois a média, moderada. E nós encontramos 5 dessas 77, 5 crianças graves. O que significa grave? Corre perigo de vida?
2: Quer dizer que eles têm uma grande falta de proteínas e de micronutrientes, então têm um risco de apanhar outras doenças facilmente e de morrer em breve. E aquilo que é triste, que eles podem morrer sem que ninguém saiba. Aqui não há registro civil, as autoridades não chegam nas tabancas mais periféricas. Se nós não fôssemos ao encontro deles com o rastreio ativo, eles poderiam perder sem que ninguém saiba. Então é preciso recuperar. Como é uma desnutrição aguda, pode ser recuperada. Então, é por isso que nós somos interessados em apanhar quanto mais cedo possível. Né? Tanto agudo, grave, como moderado, para que não caia
1: no
2: na grave.
1: E também as mulheres?
2: As mulheres que têm um risco, sobretudo na altura do parto, de perder a vida. Aqui na Guiné, os grandes, os anciãos, dizem que quando uma mulher é grávida, tem o risco de perder a vida. É incrível. No momento no qual está para doar a vida, ela está perdendo a vida. Então, são identificados com os nossos parâmetros e enviados para a casa das mães na altura do parto.
1: Eu estive acompanhando ali e eu vi que uma delas estava com a pressão arterial 16 por 14.4. E o padre, que é também médico, ele disse, falou para mim, ela não vai resistir na hora do parto se ela continuar assim. Então, ela vai ser encaminhada para uma casa da diocese, que é chamada Casa de Mães, onde ela vai receber o apoio, o tratamento, até ganhar o nenê com segurança, né?
2: Muito bem. Sim, o parto normalmente é na maternidade regional, onde tem todos os recursos também de fazer um parto operacional, portanto um parto normal ou operacional, mas seguro. Esta é a vantagem. Então, com a mãe nós já conseguimos bom resultado. O desafio é de conseguir também que a criança sobreviva.
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0: E da Guiné-Bissau, onde a Igreja procura salvar crianças e mães por causa da pobreza, da falta de apoio à maternidade, vamos agora até à Diocese de Macau, vamos até à China, onde a Igreja também fala português. Vamos ao encontro do nosso correspondente, o jornalista José Miguel Encarnação.
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4: A comunidade de fiéis de língua portuguesa aqui de Macau está de parabéns. No passado domingo, a solenidade do Corpo e Sangue de Cristo, 15 crianças comungaram pela primeira vez, isto é, receberam o sacramento da Eucaristia, nas igrejas da Sé Catedral e de Nossa Senhora do Carmo. A igreja da Sé Catedral, como o próprio nome indica, é a Catedral de Macau, a paróquia que tem como parco o seu bispo e que todos os domingos, às 11 da manhã, é celebrada missa em português. E foi precisamente nessa missa que o padre Daniel Ribeiro, brasileiro de Uniano, celebrou a missa e ele é o vigário paroquial para a comunidade de língua portuguesa da Igreja da Sé Catedral e testemunhou então a nove crianças, neste caso nove crianças, que pela primeira vez comungaram. Um quarto de hora mais tarde, na ilha da Taipa, uma das ilhas da região administrativa especial de Macau, o padre Eduardo Emílio Agüero, também ele de uniano, argentino, celebrou missa em português. Ele é então o vigário paroquial, neste caso, para a comunidade de língua portuguesa da Igreja de Nossa Senhora do Carmo, e também ele testemunhou o que foi a toma da primeira comunhão por seis crianças. Logo, nove crianças na Sé Catedral, mais seis crianças no Carmo, fizeram assim 15 crianças, o número total de crianças e também jovens que pela primeira vez tomaram a hóstia consagrada, ou aquilo que comumente se chama Eucaristia. Uma manhã de festa que depois culminou no almoço entre os sacerdotes e as famílias destas então crianças e jovens.
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0: A Igreja Católica do Nepal mobilizou-se para apoiar as vítimas das inundações devastadoras que assolaram o país dos Himalaias a 26 de agosto e que arrasaram aldeias inteiras, deixando milhares de mortos e desaparecidos. Muitas casas situadas junto ao rio foram arrastadas pelas águas, explicou à Fundação AIS o padre Silas Bogati, administrador apostólico do Vicariato Apostólico do Nepal. Esperança no meio da tragédia é a história que vamos escutar já de seguida com a Pilar Rocha.
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5: Dia 26 de agosto. Não se sabe ainda bem porquê, mas o facto é que um lago glaciar transbordou no Nepal, criando um rio furioso que correu montanhas abaixo, arrastando tudo o que encontrava no seu caminho. O balanço desta tragédia ainda é provisório, mas há já mais de 1.300 mortos e mais também de 4 mil desaparecidos. O padre Silas Bogati, administrador apostólico do Vicariato Apostólico do Nepal, confirma que Rasuwa, na fronteira do Nepal com o Tibete, foi a zona mais afetada. Esta é também uma região de passagem para muitos turistas. Todos os hotéis e povoações foram arrasados. Houve um elevado número de mortos nesta zona e o rio continuou a descer, causando estragos em 5 distritos, explicou o sacerdote à Fundação AIS. As águas destruíram tudo à sua passagem e algumas povoações continuam isoladas. A comunidade católica do Nepal é muito pequena em comparação com a população total do país. Segundo o administrador apostólico, a Igreja Católica tem 13 paróquias e apenas cerca de 10 mil católicos, mas sempre trabalhou ao serviço da população nepalesa, independentemente da sua religião, e continuará a fazê-lo enquanto houver pessoas em sofrimento ou necessidade, diz. Até ao momento, não há notícia de nenhum edifício ou estrutura da Igreja que tenha sido afetada. Entretanto, a Caritas do Nepal criou cozinhas comunitárias e enviou alimentos para fornecer refeições a 300 famílias. Perante a previsão de novas chuvas, e enquanto muitas pessoas continuam a dormir ao ar livre, também são prioritárias tendas, cobertores e colchões. Num país onde os católicos são poucos e se encontram geograficamente muito isolados, o padre Bogati destaca também a importância da pequena igreja do Nepal não estar sozinha. Sinal disso, o Santo Padre já veio demonstrar a sua solidariedade para com as vítimas destas inundações repentinas. A situação na região continua terrível. Os que sobreviveram à fúria das águas não sabem agora como vai ser o seu futuro. Todos pedem ajuda. O administrador apostólico pede em especial orações pelas vítimas e por todas as pessoas afetadas pela catástrofe e agradece a solidariedade da Fundação AIS e dos seus benfeitores e amigos e da Igreja Universal para com a pequena comunidade católica do Nepal.
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0: Depois da história da semana, é tempo para um pequeno intervalo musical. 12 Pontos, que muitos dizem ser uma nova Amália Rodrigues, tem canções poderosas que retratam um pouco do que é a vida dos portugueses, a vida aqui em Portugal. E é o que vamos escutar já de seguida com a canção É Tão Grande o Alentejo.

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1: Depois desta canção, é tão grande o Alentejo, com 12 pontos, chegamos à reta final de Igreja no Mundo, o programa da Fundação AIS aqui na sua rádio.
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1: O Santuário de São Bento da Porta Aberta, em Braga, voltou a lembrar o drama dos cristãos perseguidos no mundo. Foi no domingo, dia 6. Nesse dia, centenas de pessoas participaram nas várias missas que aí foram celebradas e algumas dezenas fizeram uma caminhada em silêncio em memória dos cristãos, dos homens e das mulheres que em tantos países do mundo são ameaçados, são perseguidos e são mesmo mortos por causa da sua fé. E como já vem sendo habitual, a Catarina esteve presente.
2: É verdade, Paulo. Estive então no Santuário de São Bento da Porta Aberta, em Braga, e uma vez mais com muito gosto para participar então neste dia que já se transformou num marco em Portugal, então nesta sensibilização da sociedade para a questão da perseguição religiosa, da perseguição aos cristãos.
1: A caminhada que referi terá sido um dos momentos mais significativos, mas foi um dia em cheio.
2: Sem dúvida, Paulo. Eu participei então nas várias missas que celebraram durante a manhã e depois ao princípio da tarde. Fiz a caminhada já habitual desde as portas de São Bento, passando pela Via do Peregrino e Via Sá, até ao terreiro frente à Basílica e tive depois a oportunidade também de falar da Fundação AIS, de falar da nossa missão, de explicar a importância de sermos todos solidários para com os cristãos perseguidos no mundo. E foi muito bom e quero aproveitar aqui esta oportunidade uma vez mais para agradecer ao reitor, ao Sr. Padre António Loureiro, pela forma como nos acolheu e como, aliás, acolhe sempre então, as iniciativas da Fundação AIS.
1: Importa lembrar que o Santuário de São Bento da Porta Aberta é um dos edifícios que desde há anos se ilumina de vermelho durante a Red Week que a Fundação AIS organiza aqui em Portugal e em vários países, precisamente para chamar a atenção do mundo para a questão da perseguição aos cristãos.
2: É verdade e também por isso foi gratificante então ter ido uma vez mais a este santuário em que já se afirmou como um lugar de destaque em Portugal na defesa dos cristãos perseguidos no mundo e a colaboração com a AIS na Red Week é também um bom exemplo disso que importa também aqui sublinhar e agradecer, claro.
1: Muito bem, já agora aproveito para lançar as datas da Red Week deste ano, ou seja, a Semana Vermelha que se vai realizar em novembro entre os dias 15 a 22.
2: Sim, é isso mesmo, Paulo, portanto entre 15 e 22 de novembro vamos organizar uma vez mais a Red Week, então a Semana Vermelha, para recordar os milhões de pessoas que continuam então privadas da liberdade religiosa no mundo. Peço aos nossos ouvintes que coloquem já esta data na agenda, falem disto também ao vosso pároco, falem disto na escola, nos movimentos a que pertencem, porque queremos de facto iluminar de vermelho nestes dias o maior número possível de igrejas, de capelas, de monumentos, para que o mundo se consciencialize que há de facto um problema chamado perseguição religiosa e que os cristãos são então a comunidade mais afetada. É preciso pôr um travão nisto, Paulo.
1: Muito bem, é preciso pôr um travão na perseguição religiosa, na perseguição aos cristãos. Vai ser então em novembro, entre os dias 15 e 22, que vamos ter mais uma edição aqui em Portugal da Semana Vermelha.
0: 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Muitas sofrem em silêncio, longe dos nossos olhos. Mas não podem ficar longe da nossa consciência. 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Uma semana, um gesto, uma mensagem que atravessa fronteiras. Quando uma igreja se ilumina, quando um monumento se veste de vermelho, quando uma comunidade se reúne, o mundo percebe que há uma liberdade que continua ameaçada e que há pessoas que recusam ficar indiferentes. Este ano, queremos que Portugal volte a iluminar-se. Nas dioceses, nas paróquias, nas escolas, nos municípios, nas famílias. Porque cada luz acesa diz a quem sofre, não estás sozinho. E cada luz acesa leva uma mensagem ao mundo inteiro. A liberdade religiosa é um direito humano. E nenhum direito humano sobrevive se houver quem fique indiferente. Há quem escolha ficar na sombra. Nós escolhemos acender uma luz. Porque uma luz nunca ilumina apenas uma fachada. Ilumina consciências, desperta esperança, dá coragem a quem sofre e lembra ao mundo que ninguém deve ser perseguido por acreditar. 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
1: Por falar na Semana Vermelha, quero apresentar agora o nosso próximo convidado. Chama-se Andrew Foot, tem 32 anos de idade, é jardineiro e decidiu pedalar na sua bicicleta entre Londres, ele é britânico, e Jerusalém. É quase uma aventura épica e, Catarina, nesta história também entra a Fundação AIS.
2: É verdade, Paulo. De facto, Andrew decidiu que devia chamar a atenção para a questão da perseguição aos cristãos no mundo e, como gosta de pedalar, resolveu então aventurar-se, e é mesmo uma aventura, a estrada fora entre Londres e Jerusalém. E decidiu que, além de sensibilizar as pessoas para a perseguição religiosa, iria também angariar dinheiro para a Fundação AIS.
1: Fantástico tudo isso. A aventura começou a 15 de agosto na Catedral de Westminster, em Londres, e ao longo do caminho, Andrew foi gravando pequenos vídeos que ajudam a ilustrar esta aventura em duas rodas em favor dos cristãos perseguidos no mundo.
3: Um homem de Londres está a preparar-se para uma épica viagem de 4.667 km de bicicleta até Jerusalém, tudo desencadeado por um momento que lhe mudou a vida na Turquia. Andrew Foot, de 32 anos, diz que um encontro marcante na Casa da Virgem Maria, perto de Éfeso, se tornou a experiência mais inspiradora da sua vida, reforçando a sua fé. Agora está a transformar esse momento em ação, partindo da Catedral do Westminster, no dia 15 de agosto. A sua viagem Cycle for Hope irá angariar fundos para os cristãos perseguidos antes da Red Wednesday. Com o percurso ainda a adaptar-se aos desafios regionais, uma coisa é certa, Andrew está determinado a chegar a Jerusalém.
4: Bem, completamente por acaso, estava apenas a andar de bicicleta por este caminho da floresta e acabei de descobrir o local onde o armistício foi assinado. Passam 20 minutos das 7 horas da manhã e sim, hoje vão estar cerca de 35 graus. Tenho o tempo contado, por isso parece que vou ter de voltar a Avignon e visitar o local noutra altura da minha vida. É continuar em frente. Seguimos para Mirabeau, a partir de agora vai definitivamente ficar um pouco mais desafiante. Estou a entrar no sopé dos Alpes e sim, daqui até La Spezia, em Itália, vai ser um desafio. Por isso venha eu. Louvado seja Deus. Continuem desse lado.
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1: Foi Andrew Foot, um jardineiro britânico, cheio de coragem, que decidiu pedalar entre Londres e Jerusalém, qualquer coisa como 4.600 quilómetros em favor dos cristãos perseguidos no mundo e sempre, sempre vestindo a camisola da Fundação AIS. Admirável. Mesmo a terminar o programa de hoje, vamos lembrar que é já daqui a poucos dias que vamos ter mais uma edição da Jornada Internacional de Oração do Terço pela Paz com as Crianças. Uma jornada da Fundação AIS que, Catarina, vai voltar a ter o seu epicentro espiritual em Portugal, na Capelinha das Aparições.
2: É verdade, Paulo, e é já daqui a 3 semanas, portanto dia 7 de outubro, que vamos estar então na Capelinha das Aparições, no Santuário de Fátima, a rezar com as nossas crianças, então numa iniciativa global da Fundação AIS e que tem como objetivo mobilizar as crianças de todo o mundo para rezarem pela paz, pelo fim das guerras e também da violência.
1: Iniciativa, de facto, muito louvável. Este é, salvo erro, o 21º ano que se realiza esta iniciativa. 1 milhão de crianças rezam o Terço pela Paz.
2: Sim, Paulo, há 21 anos que promovemos então esta iniciativa, que é realizada a nível global pelos 24 secretariados da Fundação AIS e que já é replicada um pouco por todo o mundo. Portanto, temos comunidades que rezam com as suas crianças em África, na Europa, na Ásia, nas Américas, na Austrália, em paróquias e colégios em grandes cidades, mas também em aldeias, por vezes em lugares até isolados, onde vivem muito poucas pessoas.
1: E a ideia, uma vez mais, é, portanto, é mobilizar o maior número possível de crianças, de pais, de famílias, de escolas.
2: Exatamente, Paulo. E quero deixar aqui este desafio a quem nos está a escutar neste momento, através da rádio, para nos ajudarem nesta iniciativa, portanto, juntarem-se a nós, ajudarem-nos falando com o vosso pároco, com os professores dos vossos filhos e dos vossos netos, a mobilizar as crianças da catequese, das escolas. Peço também que mobilizem os grupos a que pertencem. Portanto, vamos fazer então deste dia 7 de outubro aqui em Portugal uma inesquecível jornada de oração do Terço com as crianças e pela paz no mundo.
1: Muito bem, e o mundo que bem precisa de paz. Obrigado, Catarina. Já sabe, então, fica aqui o desafio. Vá à página da Fundação AIS na internet e veja tudo o que já preparámos para nos ajudar a divulgar esta iniciativa. Rezar o terço com as crianças. Mas o que é que pensam as crianças quando rezam o terço? Foi isso que perguntámos ao Luke, ao Ryan, à Carla, ao Lawrence, à Francesca, ao Rafael e à Isabel. Crianças de vários países, unidas pela fé e que rezam a mesma oração em várias línguas.
4: O terço tem-me ajudado a unir-me à vontade de Deus e a criar um diálogo pessoal que é mais profundo. Rezar o terço dá-me realmente tempo e espaço para estar em silêncio perante Deus.
3: Rezo sempre de manhã e depois começo o dia com alegria.
4: Rezo para mostrar ao Senhor a minha gratidão, para relaxar e para me unir mais a Ele.
3: Sei que Deus está a responder às minhas orações quando lhe peço, por exemplo, para ajudar as pessoas que estão doentes.
4: Rezo pelas crianças de África e por todas as crianças que precisam de oração.
3: Porque sei que me escuta e me ama muito.
1: E assim, escutando crianças que vão estar com a Fundação AIS nos seus países dia 7 de outubro a rezar o Terço pela Paz, chegamos ao fim do nosso programa de hoje. Todas as semanas marcamos encontro aqui porque há uma igreja que precisa da nossa ajuda. Agradeço a presença da Catarina aqui em estúdio, assim como a colaboração do José Mário, da Pilar Rocha, do José Simões, do Gonçalo Dias, do Sérgio Melo e do Félix Lungo, que muito agradeço. Igreja no Mundo é um programa da Fundação AIS e é já retransmitido por 43 rádios, visto em Portugal Continental, Madeira e Açores, mas também em Moçambique, Cabo Verde, Angola, São Tomé e Príncipe e Guiné-Bissau. Quanto a mim, Paulo White, foi um gosto, como sempre, saber que esteve aí desse lado na nossa companhia. Despeço-me com amizade. Até à próxima semana, se Deus quiser.
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0: Kelly Clarkson, Because of You. São 13 horas 42 minutos mais 31 segundos. 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

Primeiro-ministro defende ultraperiferias portuguesas na União Europeia. Governo da República explica por que razão não reduz o IVA dos combustíveis nem do cabaz alimentar. Líder nacional do Chega critica Luís Montenegro, que acusa de ser o pai da incompetência. Nacional e Marítimo, com sortes diferentes na jornada 7 da Primeira Liga. Miguel Nunes venceu o Rally Municípios Funchal e Câmara de Lobos.

0: O corpo de um homem foi encontrado a flutuar na praia do Almirante Reis, no Funchal. Sendo desconhecidas as causas da morte, anunciou a Autoridade Marítima Nacional. Na informação divulgada, esta autoridade indica que o alerta foi dado por populares às 6h45 e que os meios do Comando Local da Polícia Marítima do Funchal, dos bombeiros e da Polícia Judiciária foram acionados. A vítima foi retirada da água pelos bombeiros, tendo sido confirmado o óbito pelo delegado de saúde e o corpo foi transportado para o Gabinete Médico Legal e Forense da Madeira, depois de realizadas as necessárias diligências pela Polícia Judiciária. O primeiro-ministro assegurou que o Estado português vai defender o estatuto e os direitos das regiões ultraperiféricas junto das instituições europeias. Luís Montenegro declarou que Portugal não aceita a desvalorização dessas regiões no âmbito do próximo quadro financeiro plurianual de apoios da União Europeia. O chefe do governo sublinha a importância geopolítica e geoestratégica da Madeira e dos Açores.
1: Nós não aceitamos a desvalorização das regiões ultraperiféricas, em particular as regiões autónomas dos Açores e da Madeira, pelas suas características específicas, hoje ainda mais ilustrativas, dada a importância geopolítica e geoestratégica da sua localização num contexto de instabilidade internacional, num contexto de incerteza e num contexto em que nós estamos diariamente sob ataque aos mais variados níveis, nas nossas infraestruturas críticas, nas nossas infraestruturas de comunicação. E eu quero lembrar que, por exemplo, os cabos submarinos que ligam as comunicações do continente americano com o continente europeu têm precisamente na nossa zona marítima um território especial, cuja vitalidade económica e social é também importante assegurar.
0: O primeiro-ministro considera que a política de coesão é um dos eixos fundamentais do mercado interno da União Europeia e lembrou que os apoios comunitários são um retorno financeiro para os países membros e não esmolas que chegam do orçamento europeu.
1: A discussão que se está a aproximar do final da definição do próximo quadro financeiro plurianual, que é o orçamento da União Europeia, possa consagrar a política de coesão e a política agrícola comum como eixos fundamentais do mercado interno. Isto não são ajudas, nós não estamos de mão estendida a pedir ajuda a ninguém. Nós estamos a receber o retorno de colocarmos os nossos cidadãos, as nossas empresas, num mercado que é um mercado global, cujos grandes beneficiários são as grandes economias e as grandes empresas das grandes economias. E, portanto, a política de coesão é uma política de solidariedade, de igualdade de oportunidades e de participação no mercado que é comum.
0: Do plano europeu para o plano interno português, o primeiro-ministro garante que o governo não pode ir além das medidas que tem tomado para travar os preços dos combustíveis e dos bens. Em causa, uma proposta do Chega na Assembleia da República para baixar o IVA dos combustíveis e do cabaz alimentar.
1: Se nós formos demasiado voluntaristas e facilitistas, o dinheiro vai ficar mais caro. E se o dinheiro ficar mais caro, é preciso pagá-lo, é preciso pagar o preço do dinheiro também. É uma equação que é sempre complexa, é sempre difícil. Mas eu, como tive a ocasião de dizer na quinta-feira aos portugueses, e vou aqui repetir, nós não trocamos esta política por nenhuma outra. Até porque, medidas avulsas, se nós fôssemos a misturar agora as medidas que em vários países são tomadas, ou as medidas que os vários partidos da oposição propõem, com toda a legitimidade, nós iríamos estragar o equilíbrio de uma ação que, repito, simultaneamente, dá um apoio de cerca de 25 cêntimos aos cidadãos, e de 35 cêntimos a alguns setores específicos de atividade, por preço, por litro de combustível, que ajuda os setores mais expostos, que diminui o imposto sobre o rendimento do trabalho, que dá um apoio extraordinário aos pensionistas com pensões mais baixas, mesmo assim até aos 1.611 euros. Nós fazemos isto num desenho que é um desenho global. Se nós desequilibrarmos este desenho, isso vai significar mais déficit e mais dívida, isso vai significar o dinheiro mais caro e depois vamos ter que o pagar.
0: Luís Montenegro diz que não quer ser lembrado como o pai da austeridade.
1: É uma coisa que eu prometo aos portugueses. Eu não vou ser o pai da austeridade, não vou mesmo, de nenhuma maneira.
0: O líder do Chega, André Ventura, que veio à Madeira neste fim de semana para a chamada rentrée política do partido, criticou estas declarações do primeiro-ministro.
2: Luís Montenegro, para já, está a ser lembrado como o pai da incompetência. Isso é um pouco pior do que ser o pai da austeridade. Os dois são maus. mas o pai da incompetência e do encobrimento também não é bom. O que se passa com o Luís Neves é uma tentativa de encobrimento claro. E o que se passa com os combustíveis e com o preço dos combustíveis e dos bens alimentares é uma incompetência também pura. Para alguém que dizia, há 3 anos e meio atrás, tem que se baixar já o preço do IVA dos combustíveis.
0: Antes destas declarações de André Ventura e mesmo ainda antes das palavras do Primeiro-Ministro, já o Ministro das Finanças, Miranda Sarmento, explicava os efeitos de uma redução do IVA nos combustíveis e no cabaz alimentar, como propõe o Chega.
3: Do ponto de vista orçamental, o saldo do exercício de 27 é exigente e, portanto, o saldo orçamental é um saldo relativamente reduzido. Se as oposições se puserem a aprovar medidas no orçamento, o país que os fala para um déficit.
4: E está a falar, por exemplo, do IVA, a redução do IVA, seria uma dessas medidas que poderia causar essa situação?
3: Para se ter uma ideia, a redução do IVA dos combustíveis custaria, num ano inteiro, 1.200 milhões de euros. A redução do IVA no cabaz alimentar custaria, num ano inteiro, 800 milhões de euros. Portanto, aquilo que o Chega propôs, em 20, e que o PS também propõe, em 27 custaria 2 mil milhões de euros. Não há saldo orçamental desse montante, bem pelo contrário, será muito, muito inferior. Será positivo, será um superávit, mas muito inferior. Se os dois partidos se quiserem juntar e para aprovar uma proposta dessas, têm que ambos votar favoravelmente. Se quiserem fazer uma coligação e aprovar isso, o que estou a dizer ao país é que querem que em 2027 haja um déficit.
0: As explicações do Ministro das Finanças, Miranda Sarmento. No futebol, ainda não foi desta que as equipas da Madeira conseguiram ganhar na Primeira Liga. O Marítimo empatou a um golo na deslocação a Barcelos, onde jogou com Gil Vicente. O golo da igualdade por parte dos verde-rubros surgiu ao minuto 90 mais 4. O técnico Mitchell van der Gaag ficou satisfeito com a resiliência da equipa.
5: Não desistiu. Tinha esta sensação contra Moreirense, principalmente. Agora não desistiu, foi um campo, mais uma vez, foi difícil e lutámos para um bom resultado, porque também quebrámos aquela dinâmica de 3 derrotas seguidas, porque não, são 4, depois paragem e depois toda a gente fala, já são 4 e o próximo adversário é Porto, sabe que, como isto funciona, por isso foi importante. E também, hoje havia, eu já disse várias vezes, havia mais do que 200 adeptos do Marítimo, é sempre um bom sinal, e também foi difícil na primeira parte, mas depois da segunda parte elas começaram também a equipa, porque a equipa precisava, e nós dizemos sempre assim, nós precisamos daquela dinâmica, a energia dos adeptos, e às vezes vai ser um jogo difícil, uma fase do campeonato difícil. Aconteceu hoje de primeira 30 minutos, recuperamos, também faz parte, o jogo demora, é um clichê também, 90 minutos e pouca coisa, e nós fomos capazes hoje para empatar o jogo.
0: Mitchell van der Gaag, Sport TV, depois de um empate a um golo em Barcelos com o Gil Vicente. Já o Nacional sofreu uma derrota expressiva. A jogar em casa, perdeu com o Famalicão por 4-0. E aos 78 minutos ficou reduzido a 10 jogadores, depois de Mateus Dias ter visto o cartão amarelo pela segunda vez na partida. O treinador Alexandre Santos admitiu na Sport TV que a equipa cometeu erros, apesar de ter preparado o jogo.
6: No futebol, às vezes, há situações que são difíceis de compreender ou difíceis de perceber, porque nós preparámos muito bem o jogo, preparámos muito bem até a forma de anular a capacidade ofensiva do Famalicão, que todos reconhecemos que é bastante alta e foi visível a eficácia, a capacidade de resolver erros e aproveitar os erros que nós fizemos. Mas eu gostava de no fundo, era destacar, acima de tudo, que nós acaba por, nestes momentos difíceis, algumas questões, não digo de azar, porque isso, mas acontece-nos tudo, não é? E os jogadores estão realmente desiludidos com isso tudo, nós estamos todos desiludidos com esse tipo de erros, porque ninguém trabalhou para fazer esse tipo de erros, temos de trabalhar mais e melhor, e aquilo que vai acontecer é que vai haver 3 semanas de paragem, 2 semanas sem jogos, e temos que trabalhar muito e bem, quando estávamos a trabalhar e como estamos, porque houve muita coisa bem feita neste jogo. Agora, nós temos que ser capazes de ser mais agressivos, temos que ser capazes de continuar a trabalhar nesse sentido, da nossa identidade, da nossa capacidade de ser mais competitivos para, quando chegarmos ao reinício do campeonato, sermos mais aquilo que queremos ser, e que não podemos dar estes avanços e estas vantagens e estas oportunidades claras a equipas que têm a qualidade que têm a fazer os golos que fizeram.
0: Alexandre Santos, depois da goleada por 4-0 sofrida pelo Nacional na Choupana frente ao Famalicão. Nota curiosa de destaque nestes dois jogos das equipas da Madeira, ambas sofreram o primeiro golo quase ao mesmo tempo. Foi ao minuto 7, na Chopana e em Barcelos, apenas com poucos segundos de diferença. Com mais este empate a 1, à sétima jornada, o Marítimo tem agora 8 pontos, o Nacional continua com 4, depois da derrota deste sábado. Na próxima jornada, a equipa alvinegra desloca-se à casa do Rio Ave. Os verdes rubros têm um jogo difícil frente ao campeão Futebol Clube do Porto nos Barreiros. No automobilismo, Miguel Nunes venceu a 7ª prova do Regional de Rallis da Madeira e consolidou a liderança do campeonato. Cumpriu as 9 provas especiais do Rally Municípios do Funchal e Câmara de Lobos em 47 minutos, 51 segundos e uma décima. O segundo lugar ficou para João Silva, a 4 segundos e 7 décimas de Miguel Nunes. O pódio ficou completo com Miguel Caires, a 19.4 do vencedor. Miguel Nunes consolidou assim a liderança do Regional de Rallis e uma prova do final da competição coloca-se em boa posição para conquistar mais um título. João Silva segue em segundo, em perseguição da liderança. O campeonato deste ano encerra a 6 e 7 de novembro, com o Rally do Porto Santo, que o posto emissor também vai acompanhar.

Agora as previsões do estado do tempo para as próximas horas. Pode contar com céu com períodos de muita nebulosidade, apresentando-se, no entanto, em geral pouco nublado na vertente sul da Ilha da Madeira. Vento fraco a moderado, até 30 km por hora de nordeste. 28 graus é a temperatura máxima prevista para o Funchal.

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0: E é com a música de Rony de Melo que começamos este programa. Muito boa tarde e sejam todos muito bem-vindos a mais um Alma Latina, o programa do posto emissor do Funchal, dedicado à nossa diáspora, às histórias de vida e às raízes e às pessoas que fazem a ponte entre, neste caso, a Madeira e a Venezuela. Eu sou a Betty Gomes, comigo está a minha cara colega Marília Muniz e, como sempre, no som está o nosso padrinho Manuel G. Pita, que acompanha cada emissão com o carinho de sempre. Hoje vamos conhecer um jovem que muitos já acompanham nas redes sociais, mas que também dedica muito do seu tempo à comunidade. Chama-se Moisés Rodrigues da Silva, nasceu em Terrerias, no estado Aragua de Venezuela, aliás, no estado de Aragua, na Venezuela, e que vive agora na Madeira, mantendo uma forte ligação às suas origens. Na sua página encontramos uma frase muito bonita que diz: quem é fiel nas coisas pequenas também é fiel nas coisas grandes. E talvez esta frase diga muito da forma como encara o trabalho que faz junto da comunidade. Além de criador de conteúdo digital, Moisés também faz parte, é presidente da Associação de Amigos da Diáspora de Imigrantes Madeirenses e é um dos organizadores da grande festa gastronómica da Venezuela, que acontece já ontem, sexta-feira, já começou com grande sucesso e que hoje, sábado e amanhã, domingo, ainda se mantém para deleite de todos nós que gostamos de música e de iguarias diferentes para aqueles que ainda não a conhecem. Por isso, vamos conversar sobre a imigração, sobre a integração, solidariedade, cultura e, claro, sobre esta festa que promete dar continuidade a reunir sabores, músicas e muitas famílias. Por isso, bem-vindo, Moisés.
1: Muito obrigado pelo convite, obrigado por dar espaço e voz não só à associação, senão também a todos os migrantes, sejam eles emigrantes ou imigrantes que se encontram aqui na região. E através de nós, da nossa associação, tentamos fazer o nosso melhor para que seja a comunidade venezuelana ou qualquer outra consiga ter uma integração e inclusão célere e suave aqui na Madeira.
0: Obrigada por estar connosco. Sei que estes dias têm sido de muita animação do teu lado e de muita correria. Conhecemos também a sua esposa, a Emily Lácio, que também teve o cuidado de estar connosco e de deixar-nos um beijinho e também de abrir-nos as portas mais tarde para poder estar com vários artistas convidados para esta festa gastronómica. Mas vamos começar com aquilo que tem que ser no início deste programa, que é o facto de, para quem ainda não te conhece, quem és tu e como é que começa a tua história entre a Venezuela e a Madeira? Porque nós só te vemos na televisão quando são coisas de notícias. Eu, por exemplo, conheço o Moisés só de vê-lo na televisão, na RTP, quando são coisas da Venezuela, momentos tristes e terríveis da Venezuela. Hoje é uma coisa boa.
1: Sim, pronto. Entretanto, eu vou explicar de onde que nasce a associação, o porquê da associação, que também nasce de uma situação que aconteceu em Las Terrerias em 2022, que foi a calamidade de Las Terrerias. A associação nasceu nesse momento. Nós decidimos, a partir desse momento, criá-la, porque sabíamos que para chegar a mais pessoas e ajudar a mais pessoas, precisávamos de ter uma entidade. Existem, ou existiam também, massa associações a trabalhar na Madeira, mas nós achávamos que na área humanitária, que foi por isso que foi criada a associação, faltava. Porque sim, associações como colegas que são o Venetes, os Diaspora no Mundo, a Venecom, pronto, eles estão a trabalhar, mas nós sabíamos que faltava mais alguma coisinha na área humanitária. E pronto, basicamente, quando aconteceu esta calamidade de 2026, repararam logo que basicamente já tínhamos uma estrutura montada em menos de 24 horas. E basicamente foi por isso, por o trabalho que já vínhamos trabalhando, vínhamos fazendo desde 2022 até a data. Tem sido um percurso curto, mas tem sido um percurso cheio de trabalho, porque em 2022 constituímos a associação, 2023 passamos a ser IPSS, 2024 passamos a iniciar o processo de reconhecimento do antigo CEF para agora a AIMA como associação reconhecida pelo apoio dos migrantes, e agora em 2026, que foi um processo burocrático, tivemos o reconhecimento obtivemos em 2025 a certificação da entidade formadora certificada para ajudar os nossos emigrantes e imigrantes a se formarem cá na região autónoma da Madeira. Ou seja, têm sido logros de sucesso ano tras ano. Basicamente, esta associação vai fazer 4 anos agora em novembro de 2026, mas já com um percurso de trabalho feito para o apoio a qualquer emigrante ou imigrante que se encontre, seja na região, como também já temos tido trabalho fora da região, incluindo Portugal continental e também já agora na Venezuela, que tivemos há pouco tempo lá também. A associação acontece por esta situação da calamidade das terrias e vamos crescendo, graças a Deus, e incluindo mais pessoas, porque o processo basicamente tem sido satisfatório, mas também árduo, porque nós sabemos que quando se migra, ou seja, se volta para o país dos teus familiares, porque eu nasci na Venezuela, mas lá eu era o português e aqui eu sou o venezuelano. Então, nós estamos sempre no meio, ou seja, somos sempre aquele emigrante do lugar onde supostamente somos de um lado e do outro. E basicamente eu já estou habituado a isso. Lá era português, aqui sou venezuelano, mas considero-me cidadão do mundo. Neste sentido. E agora com a festa, que esta é a terceira edição, que tem uma cariz mais solidária, vamos enfocarmos também de que as pessoas também conheçam um bocadinho mais a associação. Porquê? Porque tem sido um trabalho grande e as pessoas algumas vezes. Sabemos que o Governo Regional tem as suas competências, mas nós, como instituição, nós, como associação, temos tido um acompanhamento migratório para muitas pessoas e isso também é o que faz a associação. Todos os dias nós recebemos entre 20, 30 até 40 agendamentos por dia, pessoas a perguntar como é que eu posso migrar de maneira regular para Portugal. Se estou em Portugal, tenho alguma possibilidade de me regularizar porque não consegui tratar do visto. Se eu sou familiar de cidadão europeu ou ainda estou à espera da minha nacionalidade portuguesa, como é que eu posso fazer para ficar em Portugal? Ou seja, nós tentamos trabalhar em todas estas áreas e orientar a todas estas pessoas nestas áreas. E agora, com o reconhecimento da AIMA que foi feito este ano, temos tido um bocadinho mais as portas abertas, porque há dúvidas que algumas vezes nós tínhamos que não era fácil, de responder. Nós tentamos dar uma solução, porque já temos uma lista. Tipo, perguntas frequentes da própria AIMA que eles nos fornecem e nós vamos respondendo e transmitindo às pessoas para que elas também tenham conhecimento de como proceder nos seus processos migratórios. Isto para os que estão cá, para os que estão fora, já é outra situação.
0: Moisés, e como surge esta história das rifas de 2 euros?
1: Estas rifas surgem por uma situação muito simples. Nós recolhemos, digo nós, porque fomos todas as associações a nível nacional, não só foi a ADEM. A ADEM teve uma responsabilidade jurídica neste sentido de assinatura de contentores para mandar as ajudas humanitárias. Por sermos IPSAS, tínhamos acesso à isenção de taxas para o envio das coisas para a Venezuela. E praticamente dos 10 contentores que saíram para a Venezuela, 8 saíram com o carimbo da ADEM assinado por causa pela situação jurídica, para isenção de taxas. Das quais, o que é que acontece? Nós sabíamos os custos associados de cada contentor, em princípio estavam a rondar, sem isenção de taxas, 8 mil euros cada contentor. E graças ao trabalho de toda a parte burocrática, que foi ultrapassada, baixámos a 4 mil. Mesmo assim, enviámos 10 contentores, estamos a falar de 40 mil euros que temos que pagar. Em parte já foi pago muitas coisas, outras vão ser assumidas por empresas privadas que disseram que vão assumir esse compromisso, isso já está colmatado, mas estas rifas surgem de uma doação grande que tivemos de 27 toneladas de medicamentos que se encontram em Portugal continental e que ainda é preciso enviar para a Venezuela. Que estive há poucos dias lá fazendo as ligações para que quando esta ajuda humanitária de medicamentos chegue, não tenha o problema de burocracia por ser medicamentos da União Europeia. Isto acontece muito lá e quando a exportação de medicamentos, há regras sanitárias que têm de ser cumpridas, mas isso já está a ser falado diretamente e em princípio vai estar tudo ok. Mas 27 toneladas é volume, não é 27 toneladas de peça só. E 27 toneladas, o equivalente a 3 contentores de 40 pés, ou seja, mais 12 mil euros que temos que angariar para fazer isto. E não só, estas rifas não é só para pagar contentores, estas rifas também irão ajudar a Liga Portuguesa contra o Cancro, porque também nós temos que ter noção de que há muitas pessoas que dizem: bem, eu já ajudei a Venezuela, já comprei uma rifa, mas não é só tudo para lá, porque isto também pode acontecer. E é verdade. Nós estamos a morar na Madeira, quem vive na Madeira também temos que retribuir de alguma maneira solidária às instituições que se encontrem aqui.
0: Mas desculpa a minha ignorância, vou-te perguntar como se eu estivesse lá em casa a ouvir o programa. Depois de tudo isto estar organizado, em Venezuela há alguém que também se organiza para receber toda a tua ajuda? Quem é que recebe esta ajuda e este trabalho todo que tu tens aqui na Madeira?
1: Bem, isto nós decidimos trabalhar com instituições reconhecidas pelo Ministério de Negócios Estrangeiros de Portugal. Ou seja, maioritariamente todas as associações que se encontrem na Venezuela reconhecidas pelo Ministério de Negócios Estrangeiros. E algumas outras que não são reconhecidas pelo Ministério, mas têm uma trajetória, por exemplo a Caritas, que tem uma trajetória internacional, que irão receber estes apoios. Aliás, o dia de hoje está a ser transmitido em vivo a entrega da ajuda humanitária que iniciou o seu processo de tirar dos contentores para ser entregado o dia de hoje. Está a ser transmitido em vivo para dar maior transparência para as pessoas saberem quem está a receber, quem está a levar e quais são as situações. Porque isso é a maior pergunta que muitas pessoas fazem, até nas redes sociais. Às vezes vemos vídeos a pessoas, a comentários positivos, mas também vemos comentários maldosos, dizer, isso não vai chegar a ninguém. Cabe-nos a nós confiar também nessas instituições que nós estamos a dar a ajuda humanitária. Neste momento estamos a falar de 12 instituições e posso citar basicamente todas as instituições que neste momento estão a receber, porque basicamente são reconhecidas pelo Ministério de Negócios Estrangeiros. Eu vou começar pelas Damas da Beneficência de Caracas, porque são uma associação que tem muitos anos de trajetória, muitos anos de trabalho.
0: Estamos a falar das Damas do Centro Português de Caracas?
1: O Centro Português de Caracas é uma coisa, e as Damas é outra.
0: É outra,
2: sim. Sim. Mas elas têm origem no Centro Português.
1: Mas elas têm
0: origem. Exatamente. Pelo menos na minha altura era lá.
1: Sim, mas era lá. Mas, entretanto,
0: agora
1: eles já têm uma...
0: Já têm uma estrutura diferente.
1: Têm uma estrutura diferente, porque juridicamente não era lógico ter uma instituição de damas num centro português que tu tens um valor pago mensal de dinheiro de sócios, de associados.
0: Exato.
1: Então, a parte social da beneficência não tinha uma coisa a ver com cobrar com sócios.
0: Perfeito.
1: Depois temos o lar Joaquim Ferreira. Mesmo que o lar seja pago, que seja privado, uma das coisas que nós estamos a entregar para o lar é maioritariamente
0: a medicação,
1: comida, fraldas, higiene pessoal, que irá colmatar, porque o custo de vida na Venezuela está a aumentar todos os dias, colmatar de alguma maneira, não requerer a estes utentes dinheiro adicional e que podem baixar no custo da manutenção. Também temos o geriátrico de Maracai, através do consulado de Maracai, também irá receber desta ajuda. Temos que uma associação que está a trabalhar muito, muito, muito, que é o Francisco de Regala uma Sonrisa. Ele está a trabalhar também muito, porque ele faz a terapia do riso e é espetacular. Faz atividades muito, muito bonitas.
0: Estamos a falar nos hospitais com crianças? Ou...
1: Não só hospitais com crianças, senão também eles descem a Lagoeira para os centros onde estão as pessoas,
0: refugiadas.
1: Exatamente, e fazem terapia do riso, fazem mimos, palhaços, pinta caritas, qualquer coisa com tal de que
0: disfarçar as crianças... um bocadinho a dor.
1: A dor, exatamente. Depois temos a Associação Só Bem, que é de Valência, da cidade de Valência, que vão apoiar as pessoas que estão em Puerto Cabello e em Morón. Temos Consulta Saúde, que é uma rede de médicos que apoia também a nível de saúde. Temos uma nova instituição que está a ser constituída, que chama-se Peregrinas del Junquito, que forma parte também da rede das damas, ou seja, são pessoas que estão do grupo das damas que moram em El Junquito, e que ao mesmo tempo estão a tentar ajudar também as pessoas que estão em El Junquito nessa situação.
2: E Lagoeira?
1: Já vamos a isso.
2: Sim.
1: Temos a ajuda caritativa que está em Maracai e depois vamos a Lagoeira. Nós estamos a trabalhar diretamente com o núcleo de estudantes da UCV, que eles preparam a comida toda, incluindo o Francisco, preparam a comida toda porque não há capacidade de fazer a comida e as coisas em Lagoeira. Também não é permitido por parte higiênica.
0: Uhum.
1: Eu que estive lá, há zonas ainda que o cheiro é um bocadinho forte, é preciso usar máscara e pronto, começa a dar algumas vezes, dar voltas no estômago e imaginem fazer comida lá no momento. Quem está lá embaixo acostumado não bate o cheiro, mas quem chega novo e não tem essa situação, eu passei 3 dias a tentar criar estômago para poder estar lá embaixo. E a UCV com venetos, tem o seu núcleo também na Venezuela, eles descem a Lagoeira, praticamente quase dia sim, dia não, a levar comidas, maioritariamente que é mais fácil de cozinhar, arepas, levam pão, levam sandes, levam, quando é fins de semana que são coisas maiores, eles criam outro tipo de menu e descem a Lagoeira a levar comida aos centros de refugiados que se encontram em Lagoeira. E isto basicamente, só nesta semana está a ser entregue 38 toneladas de ajuda das 80 que estão por descarregar. Para a semana vão ser entregues mais 42 toneladas e ainda falta mais 6 contentores antes de chegar à Venezuela. Porque no total foram 240 toneladas recolhidas a nível nacional.
2: Toneladas de comida. Medicamentos.
1: Sim, tudo. Entre medicamentos, entre comida, entre tudo. E uma comparação que nós, posso dizer que nos orgulhamos, é que a União Europeia toda, com o pulmão financeiro que a União Europeia tem, entregou à Venezuela 290 toneladas. A sociedade civil organizada, com o coração na mão, conseguimos angariar em Portugal continental, a Madeira e os Açores, 240 toneladas. Ou seja, quase que
2: chegávamos
1: ao mesmo da União Europeia e não temos o mesmo pulmão financeiro.
0: Mas quando o Moisés esteve cá no programa que foi essencial para nós, este programa de ajuda à Venezuela, o Moisés falava que era mais fácil ajudar em dinheiro, e tanto que a associação já tinha enviado dinheiro, sim, do que mandar os contentores. Mas afinal também mandaram os contentores, mesmo com os custos elevados.
1: Sim, porque há as coisas que a situação país não permite. E isto, nós tivemos uma reunião, por exemplo, lá com a equipa da embaixada, com outras instituições, associações que estão a apoiar lá no terreno, que são fora da Venezuela, que chegaram lá, e vou falar, por exemplo, da Oikos. A Oikos teve uma grande dificuldade em comprar produtos, mesmo que estavam ao lado, na Colômbia, de enviar o dinheiro à Venezuela e comprar os produtos no terreno. Porquê? Porque assim como havia pessoas que queriam ajudar, também houve pessoas que se quiseram aproveitar da situação. E havia situações onde nós tínhamos, por exemplo, um contentor enviar de Portugal à Venezuela, tem um custo para nós, por ser associações e trabalharmos esta situação, aproximadamente 34 mil euros, vamos pôr no máximo 5 mil, tirando todas as coisas, transportes, locação, logística, etc. Mas um contentor pode levar até 32 toneladas, aproximadamente. O que é que acontece? Comprar 4 mil, 5 mil euros de comida na Venezuela não chegava a nenhuma tonelada. Então, tínhamos duas situações. Ou aproveitávamos a solidariedade das pessoas e mandávamos isto, ou ajudávamos menos. Então, nós decidimos dividir isto por etapas. O que já está recolhido, envia-se, e o que está por fazer, dependendo se for doações, nós tentamos angariar os fundos para enviar. O que não for para comprar, é preciso praticamente ter que fazer uma pesquisa profunda para saber de que essa ajuda ou esse dinheiro angariado vai realmente comprar o número suficiente de comida ou insumos para poder acomodar a situação. Porque 4 mil euros de comida aqui até pode ser mais do que 4 mil euros de comida lá. Ou seja, a inflação, lamentavelmente, na Venezuela está a abater muitas pessoas e passa de uma situação que eu posso tentar ajudar mais, mas compro menos, porém só pelo facto de enviar o dinheiro. E depois, uma das situações que também ocorreu muito, e não só com a associação Oikos, que se encontra em Colômbia, também houve outra situação com outra instituição espanhola, que já não me lembro o nome, que também tentaram fazer isso, e uma das coisas era que as empresas pediam o 60% de adiantamento numa contra no estrangeiro, e eles não confiavam. Então, este tipo de situação é a realidade. Como é que eu vou mandar o 60% de um valor X para uma conta que não é na Venezuela, para confiar que supostamente isto vai-me dar os produtos e serviços? Por isso foi que a malta da Oikos comprou tudo na Colômbia, fez o processo de deslocação desde Colômbia para a Venezuela via terrestre, em caminhões, e saiu ainda mais barato. Ou seja...
2: E não é só o preço, que é a coisa mais barata. Também acabaste de dizer que estão a preparar contentores para enviar agora para a Venezuela. Eles saem, se saíssem hoje, quando é que chegam à Venezuela?
1: a média de transporte, nós também, eu estive também em Bolipuertos, estive na sede principal de Bolipuertos em La Guaira, e posso dizer que também a infraestrutura dos portos de La Guaira também sofreu muito.
0: Ah, ok.
1: Ou seja, okay. Sofreu muito. E eles, de 3 gruas de trabalho, estão a utilizar uma só. Também é uma das coisas que as pessoas não dizem, mas, que é um segredo a vossos, mas muitos funcionários de Bolipuertos faleceram.
2: Na tragédia.
1: Na tragédia. Claro. Então, fazer a reposição desses funcionários
0: está a ser tudo mais lento.
1: Está a ser muito mais lento. O que em média um contentor pode chegar à Venezuela em 40 dias, mas com esta situação pode demorar entre 60 a 80 dias. Ou seja, isso duplica o processo. Os primeiros contentores saíram de Portugal, saíram no dia 20 de julho. Chegaram à Venezuela a 30 de agosto. Chegaram nomeadamente rápido. Mas o processo alfandegário de tirar do navio, de naturalização dos produtos, etc, etc, demorou praticamente quase a metade do tempo da deslocação de Portugal até a Venezuela. E isso porque nós estivemos lá no terreno.
0: Moisés, mas estamos a falar de pessoas que... Tu estás a falar que também vai a alimentação. É claro que não é possível toda a alimentação. O que é que se manda para que possa ter esta margem de 3 meses, 4 meses a viajar e que chegue em condições para ajuda? Porque isto é tudo muito bonito, vamos ajudar, mas sim, depois chegar lá a comida estragada...
2: Os produtos de higiene, por exemplo, podem se mandar.
1: Sim, também. Sim, sim. O que nós fizemos foi, como no início, nós fizemos uma lista de bens essenciais que podem
0: Exato,
1: ser enviados.
0: Mas imagina, Moisés, vou mandar arroz e vou mandar massa, mas eu perdi a cozinha, perdi a minha casa, onde é que eu vou cozinhar? Quem é que vai cozinhar?
1: Não, por exemplo, este tipo de... Exatamente, por isso que nós nos apoiamos com...

0: Não é mandar roupa como se estivesse a tirar a roupa do armário
1: Que
0: que
1: as
0: não estás
1: pessoas
0: a
1: não são
0: utilizar.
1: sem abrigo, portanto, eram
0: Porque não
1: pessoas
0: são
1: que
0: sem
1: tinham a sua
0: abrigo.
1: vida.
0: Exatamente.
1: E
0: E não só
1: também.
0: tirar uma roupa, uma camisa, uma t-shirt que tem buracos, epá, não vale a pena. Porque, primeiro, é uma falta de respeito e, segundo, é desumano.
1: Completamente.
0: E depois, eu tive lá na rua, ainda há zonas em Lagoaira, não todas, que ainda há roupa no chão. Porque as pessoas, sim, tudo ok, doamos roupa, mas eles vão pôr a roupa onde? Muitas estão a dormir ainda em tendas. Ou seja, vão guardar o quê? Ou seja, é muito difícil. E por isso é que nós nos apoiamos com instituições que podem fazer o comer, que podem fazer as coisas, que podem ter a capacidade de preparação da comida para depois levar ao terreno. Como também há outras instituições, como as Damas, que eles fazem dois trabalhos. Que há pessoas que não perderam as casas, mas estão em situação de vulnerabilidade porque tinham os seus negócios e perderam os negócios, ok? E que têm as suas casas em Caracas, mas tinham a sua vida laboral em Lagoaira. Não, que, não ficaram 100% danificados, mas perderam a capacidade de monetária. Obviamente tem uma quebra de rendimentos. A essas pessoas, sim, eles criam tipo cabaços de comida e entregam às pessoas. Porque elas sabem que este grupo de pessoas tem a capacidade de fazer o se comer em casa. Agora, as outras que não têm, a preparação é feita na instituição, seja Francisco, seja Vanetti, seja o CV, qualquer uma, preparam o comer e levam para lá baixo. E das dos bens essenciais, também muito importante, que nos foi pedido muito, foi higiene pessoal. Higiene feminina, maioritariamente, para as mulheres. Muitas fraldas para adultos, fraldas para bebés, fórmulas, que normalmente têm um tempo de caducidade maior do que o habitual. Tivemos muitos pedidos de máscara por causa da toxicidade e do cheiro que se encontra em Lagoaira. Tivemos também muitos pedidos de luvas por causa da manipulação, não só de alimentos, mas também de manipulação, de tentar ajudar, por exemplo, imagino, fazer alguma cura a uma pessoa.
1: Ou seja, Moisés, passado este tempo todo, ainda persiste o cheiro,
0: Sim.
1: que já me está a fazer assim.
0: Sim. Não em toda a zona de Lagoaira.
1: Mas naquela que foi mais afetada, talvez.
0: Sim.
1: E para os animais, também
0: Nós
1: levamos.
0: levámos, sim. Não foi muito.
1: Agora tenho animais, agora penso nos bichinhos. Se eu
0: Sim,
1: ficasse sozinha,
0: não, mas
1: como é
0: por
1: que
0: a...
1: seria?
0: Sim, não, mas nós por acaso vou ser muito honesto. Nós recebemos muitas doações para cães e gatos.
1: Ah, que
0: Okay?
1: giro.
0: Não foi muita carga, obviamente. Mas imagino que entre todos os contentores deve dar à volta uns 10, 15 paletes de comida para animais, para cães e gatos, maioritariamente ração para os animais, e que há muitas associações também lá no terreno a tentar resgatar
1: Os que ficaram sem
0: os que
1: nada.
0: ficaram sem pais, basicamente, porque alguns fugiram quando a situação, eles sentem, obviamente, mais do que nós. E alguns fugiram na situação e ficaram, obviamente,
1: Sem o
0: órfãos,
1: dono, sim.
0: sem o dono. Então, há associações que estão também a recolher os animais,
1: Para procurar os donos
0: para
1: também.
0: não só para procurar os donos, mas também, ao mesmo tempo, para que não fiquem na rua, que fiquem sem lar. E muitos estão a ser levados para Caracas.
2: E é tudo, todo este o trabalho de ajuda humanitária que a associação está a fazer, que é colossal, de facto.
0: Algumas vezes a mesma pergunta é onde é que eu tiro energia? Para fazer todas estas coisas. E digo que quem faz o que gosta não precisa de ter energia.
2: E para não falar também do trabalho que tens cá na região, porque sei que é, sei não, deves com certeza dar apoio aos que cá chegam, orientá-los, não é? Este acordo que fizeram com a AIMA, vocês servem de ponte com a AIMA? Que tipo de acordo é que conseguiram fazer?
0: Nós somos uma associação reconhecida pelo Conselho Nacional de Migrações e Asilo.
2: Sim, e isso implica o
0: Isso
2: quê?
0: implica o quê? O que nós recebemos formação para transmitir essa mesma informação que nós recebemos, transmitir aos utentes. Ou seja, se alguém precisa, por exemplo, nós tivemos há um mês e meio formação sobre a nova lei de estrangeiros que entrou em
2: Foi
0: vigor,
2: publicada, sim.
0: publicada na quinta-feira e entrou em vigor na sexta-feira. O que é que aconteceu com isto? Tivemos uma formação antes de que, caso o Tribunal Constitucional dissesse sim ou não, como é que se avançava com o sim e como é que se avançava com o não. Porquê? Porque as pessoas que tinham uma capacidade de se regularizar, por exemplo, em Portugal, através de formação profissional, já não é possível. Só é possível agora, por exemplo, com formação de ensino superior.
2: Qualificada.
0: Exatamente. quem vai ao

0: universidade, seja uma pós-graduação, um mestrado, licenciatura, ainda consegue, desde que seja estrangeiro, consegue se regularizar em território português, mas tem que acabar a licenciatura, que é um requerimento único neste momento. As pessoas que queiram migrar agora para Portugal têm que migrar de maneira regular, que eu também concordo, porque isso dá maior dignidade, maior
1: De maneira
0: planeamento
1: regular, com visto
0: com
1: de
0: visto.
1: trabalho.
0: Ou, é assim, a legislação, nós dizemos que é visto de trabalho e visto de estudante. Mas a legislação o que diz é visto de residência. E conforme o código, o artigo, troca visto de residência para efeito de trabalho ou visto de residência para efeito de estudo, seja superior, seja secundário, seja qual for. E o que nós concordamos é com isto também, porque dá maior dignidade, um maior planeamento, porque algumas vezes, quando ocorreu a situação da manifestação de interesse, isto, as portas ficaram totalmente escancaradas. Era, vem para aqui que eu te ajudo, claro que sim, metes o documento e já está. Mas isto que aconteceu foi entupir os serviços. Porque a regra da manifestação de interesse, naquele tempo, quando estava ou existia, era que a pessoa que se encontrasse em território português e estivesse a descontar há mais de 12 meses na Segurança Social, podia manifestar o seu interesse de se regularizar em território português. Só que houve um mecanismo lamentável que foi aprovado na Assembleia da República em 2021, que dizia que a pessoa com uma promessa de contrato de trabalho conseguia ir para outro lugar. Isso criou esta bolha da situação migratória sem controle. E muitos luso-descendentes que não conseguiam aguardar pela nacionalidade portuguesa optaram por essa via. E, obviamente, muitos conseguiram se regularizar, outros não.
1: Mas aqueles requerimentos que foram feitos antes da entrada de vigor da lei, que são
0: Continuam.
1: requerimentos que continuam válidos.
0: Continuam porque é uma continuação de um ato administrativo, sim.
1: Sim, continuam válidos. Só a partir do momento da publicação da lei é que as novas regras são implementadas e quem
0: Exatamente.
1: pediu já pediu, não é?
0: Quem
1: Porque
0: pediu, já
1: tem que
0: pediu.
1: esperar que haja um deferimento administrativo.
0: Primeiro tem que aguardar o agendamento. Depois do agendamento, tem duas possibilidades. Se tem toda a documentação em regra, tudo ok. Se não, vai ser reagendado daqui a 60 dias para ter toda a documentação em regra. Se submeter todos os documentos ok e tiver tudo ok, tem que aguardar o deferimento do processo. Mas isto também são processos. Porquê? Porque para eu ter o agendamento, posso demorar entre 2 a 3 meses. Aqui na Madeira, no continente, não vou
1: E os
0: falar de tempo.
1: agendamentos são feitos via online, sempre.
0: Alguns sim, alguns não. Depende do tipo de
1: Mas por,
0: artigo.
1: tipo, por telefone é impossível falar porque ficamos
0: Não,
1: ali
0: já
1: horas e
0: não,
1: horas.
0: não está a funcionar o agendamento via telefone.
1: Agora só, então, é
0: É só
1: online e.
0: online. É só online os que estão na possibilidade de fazer online. Se não, há outros que são pedidos no CLAI em Madeira. O CLAI em Madeira é através da Direção Regional das Comunidades, que são artigos, por exemplo, 122K, imagine, foi alterada a lei que
1: O
0: antigamente
1: 122K que fala em.
0: que fala em que qualquer cidadão que esteja a estudar, por exemplo, eu tenho um filho a estudar aqui na Madeira, que mesmo que seja português ou estrangeiro, eu conseguia ter uma residência porque o menor, obviamente,
1: Estudar ensino básico, superior,
0: secundário.
1: qualquer tipo, só
0: Não, só
1: secundário.
0: secundário, secundário para cima. E eu conseguia ter uma residência para salvaguardar a estabilidade do meu filho e a minha. Agora isso bloqueou. Essa residência só poderá ser feita se o filho é, ou o menor é, 100% português, ou seja, nascido em Portugal. E
1: Mas nascido, isto é filho de pais portugueses, porque o direito, não há direito de nascimento aqui em Portugal ser português, não há ius soli, não há direito ao solo. É,
0: é, sim e não.
1: tem que ter, quem nasce cá só pode ser português se o pai ou a mãe ou o avô, algum dos avós são portugueses.
0: Ou se o imigrante que tenha uma autorização de residência há mais de 5 anos, com esta nova alteração da lei, e ter mesmo o plástico, ou seja, ter mesmo o cartão da autorização de residência, desde que tenha 5 anos a residir em Portugal e pedir, manifestar que quer que o seu filho seja
1: Ou
0: português.
1: seja, a partir de agora temos que esperar os próximos 5 anos para esse tipo de
0: Exatamente.
1: nacionalidade, porque até agora.
0: Antigamente era 1 ano e meio, 2, desde que estivesses em Portugal com ou sem o cartão, conseguias que o filho de cidadão estrangeiro fosse português. Que eu não concordava, porque acontecia muito o que falavam daquelas barrigas de aluguer, basicamente, pessoas que vinham grávidas já para Portugal, o pai estava já aqui há muito tempo, e praticamente vinham com as mulheres grávidas e o filho ficava já português logo, sim, praticamente ter tido o tempo correto. E isto obviamente fazia muita confusão na legislação, e por isso que nós tivemos um incremento na natalidade como considerado português, mas realmente são filhos de estrangeiros que foram contabilizados como portugueses. Isso também aconteceu.
2: Vamos a um pequeno intervalo e eu tenho duas questões para colocar depois do intervalo, muito rápidas, ainda na sequência deste pormenor a que me vieram falar. E vamos ouvir então mais um tema musical e já regressamos.
3: Malatina!

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1: Regressamos então e vamos à questão, rapidamente, porque temos mais 20 minutos, nem tanto, que nos colocam sempre à nossa mesa de trabalhos. Venezuelano, colombiano, seja lá qual for, das entidades, dos países latino-americanos, que queira e que os pais sejam portugueses, com ou sem cartão já de residência, pode adquirir então a nacionalidade portuguesa ou não?
2: Sim, eu vou explicar porque aqui há duas coisas diferentes, ou seja, nós temos o procedimento que é a nacionalidade portuguesa. Se nós temos habeas solis, ou seja, se eu sou considerado português originário aqui em Portugal, que eu nasci em Portugal, com a nova lei de nacionalidade, até os meus bisnetos, com esta alteração que houve o ano passado, eu consigo dar a nacionalidade até os meus bisnetos. Ou seja, se sou filho de cidadão português originário, eu consigo obter a nacionalidade portuguesa. Mas uma coisa é a nacionalidade portuguesa e outra coisa é uma autorização de residência. Sim. Para ser lusodescendente.
1: Essa questão também foi colocada.
2: Essas são coisas totalmente diferentes. Ou seja, eu consigo, como cidadão, filho de português, obter o acesso ao pedido de nacionalidade portuguesa. Isso eu consigo. Desde que eu cumpra a recolha de documentos necessários, nomeadamente a certidão de nascimento minha, a certidão de nascimento dos meus pais, o cartão de cidadão dos meus pais para ligar tudo, comprovar que a informação é correta e desde que esteja tudo ok, o pedido é feito sempre na rede consular onde se encontra no país de origem, ou seja, nomeadamente na Venezuela ou na Colômbia, na África do Sul, e os processos nos consulados costuma ser mais rápido do que enviar diretamente via carta registada aqui em Portugal continental, porque aqui na Madeira nós não temos IRN como tal, temos que enviar todos os nossos pedidos para Portugal continental.
3: Mas agora é online. Podemos, já não é registrado, agora é feito online.
2: Podemos das duas maneiras ainda. Ou seja, podemos fazer online como podemos fazer com carta registada. Desde que eles confirmem que receberam, recebes a notificação, eles também vão te responder de maneira postal. Ou seja, o que convém neste momento com a tecnologia que nós temos é fazer o pedido online para que seja melhor e mais célere.
1: Falta ser mais rápido.
2: Sim, fazer mais rápido, porque senão imagine, passam uma carta, depois não chega, depois isto, e o processo pode ficar em indiferido porque faltar um documento. Ou seja, nós recomendamos que façam os pedidos online ou que se dirijam aos cartórios que prestam o apoio neste sentido, contar com toda a documentação e a partir daí a avançar com o processo do pedido.
1: Os cartórios têm conhecimento disso?
2: Sim,
1: né?
2: Sim. Por exemplo, o cartório civil daqui dos 2000 ou o cartório geral também em Santa Cruz, em México, em Santana, eles têm conhecimento de como fazer o pedido de nacionalidade por atribuição da nacionalidade portuguesa por ser filho de português. Porque também temos a atribuição da nacionalidade por naturalização, que são coisas totalmente diferentes, que é o tempo de residência aqui em Portugal.
1: Sim, se ultrapassar quantos anos?
2: Agora é 10 anos ininterrompidos.
1: Agora é
2: 10 anos ininterrompidos.
3: Moisés, de tanta informação que já estou baralhada de início, já perdi metade do processo, que se é filho, que se é pai, que se é avó, bisneto e por aí, deixa-me só te perguntar uma coisa. Ou seja, ser nacionalizado português não é sinónimo de ter uma residência em Portugal.
2: Exatamente. Ou seja, se eu...
3: Basicamente.
2: Sim, porque... Em Portugal, se eu ainda não tenho a minha nacionalidade atribuída, eu vou ser considerado na mesma cidadão estrangeiro. Que tenho algumas proteções jurídicas, porque na Constituição Portuguesa diz que nenhum cidadão português e os seus descendentes podem ser expulsos do país, obviamente, tenho alguma segurança. Mas isso não quer dizer que eu tenha que me regularizar em território português. E o que é que acontece com a regularização do reagrupamento familiar do cidadão português? Eu só tenho três maneiras de regularizar por ser filho de português através do artigo número 15 da Lei de Estrangeiros para cidadãos portugueses ou oriundos da União Europeia. O número 1 é que seja menor de idade ou até os 21 anos, porque cria uma dependência ainda dentro do núcleo familiar. Por causa dos estudos, universidades, qualquer tipo de situação. Temos a segunda opção, é que imagina que eu sou nacional português porque estou casado com um cidadão português, tenho a nacionalidade por ter atribuição nesse sentido, mas eu só consigo reagrupar até os 60, depois dos 60 anos, ou seja, pessoas idosas, porque supostamente estas pessoas dependem de mim. E a última situação, mesmo que se encontrem em idade adulta, que aqui é onde está o grave e o erro, pessoas em situação adulta dos 21 para cima e até os 60 não se conseguem regularizar.
3: Nós vamos ficar por aqui nesta história da nacionalização e residência porque está a decorrer a Semana Gastronómica da Venezuela e vou deixar que a minha colega então faça aqui esta segunda
1: Marlene,
3: parte.
1: Ela tem estado muito caladinha.
4: Tem intervindo,
3: ela
4: não
3: está
4: é?
3: Ela está observando, mas... e está...
4: Sim,
3: está...
4: Eu tenho participado de alguma forma, mas...
3: mas agora vou-te deixar porque eu sei que são grandes artistas como e já... hoje vamos ter um grande artista, Marilyn.
4: Sim, o Jonathan Molly, filho do Miguel Molly, já muito conhecido na Venezuela. Sim, e o Jonathan também é, porque tem músicas internacionais,
2: claro,
4: não é?
2: Sim, claro.
4: Músicas que nós já ouvimos nas diversas rádios e no PEF também.
1: Temos
4: já
1: 11 minutos.
4: Já vimos, já por isso que agora temos 11 minutos, vamos falar da festa.
3: E agradecer a Moisés, que nos vai permitir...
4: falar com o Jonathan William hoje.
2: Sim,
4: vamos falar
2: pronto.
4: Vai ser tu, porque
3: não,
4: eu vou estar no...
3: Nós vamos estar a representar uma maletinha.
4: Exatamente. E falando da festa, já a sexta-feira tivemos vários artistas, como o Leo Alessandri, a Bailoterapia, a Banda Caribe e o DJ Mário Gonçalves.
3: Que correu muito bem, não foi, Moisés?
2: Muito bom, muito bom, e quero continuar a dançar ainda.
3: Pronto.
4: Sim, e hoje temos, quem for hoje à festa, quando chegar lá, o que tem em termos de barracas, comida, já que é gastronómica, deve ter um pouco da mostra de tudo que a Venezuela tem para oferecer.
1: Arepitas.
2: Sim.
4: Nem só.
2: Nem só, mas nós, por exemplo, nós trabalhamos a nível gastronómico de uma maneira diferente. Nós sabemos que temos a festa Luz Venezuelana na Ribeira Brava, mas nós gostamos de fazer uma exclusividade, que quer dizer que cada barraca que esteja no evento tem que vender um rubro ou dois máximo no específico da gastronomia venezuelana. Não tudo.
4: Um item?
2: Um item ou dois.
4: Ou dois. Sim, ou seja, cada barraca, se eu vou, tenho uma barraca de arepas, tenho uma barraca de tequenhos, não é?
2: Exatamente. Tenho uma barraquinha de tequenhos, ou outra de cachapas, ou outra de empanadas, ou assim sucessivamente.
4: Não há aquela que vende tudo?
2: Não.
4: E as bebidas também estão separadas, uma vende polar, uma vende cerveja, não posso fazer publicidade, uma vende cerveja, a outra vende malta.
3: Está com tanto calor que ela já está com
2: polar. Não. A nível de bebidas não há essa restrição, basicamente.
3: Mas a comida sim,
2: mas a comida sim,
3: claro.
2: Porque é gastronomia e isso obriga as pessoas a não ficarem no lugar só, senão conhecer todo o processo das barracas, ou seja, saber qual cada uma das barracas, o que é que está a vender, e realmente isso obriga as pessoas a participar. Ou seja, dar uma voltinha por todo o recinto, ver o que estão a vender,
4: o que é que querem
2: comer,
4: o que é que querem comer e escolher.
2: Porque eu já fui, como todos nós, há muitos arraiais, nós vamos ao arraial e vamos ao amigo que mais conhecemos, sabemos que a comida é gostosa e ficamos aí. Aqui estamos na Avenida do Mar, é aproveitar o ambiente, conhecer toda a gastronomia, passar um bom tempo, um bom bocado, e a partir daí conhecer a gastronomia como tal e obrigar, entre aspas, as pessoas a dar uma voltinha ao recinto e ver o que é que lhes apetece, o que é que este cheiro saboroso, o que é que será.
4: E vamos ter, já sabemos que vamos ter arepas.
2: Vamos ter arepas, vamos dizer, tequenhos, empanadas, cachapas, o pabellão, que é muito é o típico de lá da Venezuela. Vamos ter os patacones. Os patacones, que normalmente são vendidos na praia.
4: E os patacones são o quê? São feitos de?
2: De banana.
4: Banana, exatamente. São estilo cachapas.
2: Exatamente.
4: Não é? Cachapa
1: banana,
4: é filho de milho.
1: Banana que se chama de plátano.
2: Que não.
1: Ou não é?
2: Não, é mesmo banana.
1: É mesmo banana.
2: É mesmo
4: banana esmagada e grelhada.
2: Banana esmagada e grelhada, exatamente, porque o plátano é outra coisa. Mas há também tostones de plátano,
1: sim.
2: Que é diferente. Que
1: com
2: são
1: sal, com sal.
2: Que fica, não,
1: não?
2: Porque eles fazem com plátano, que é doce, e já fica com aquele sabor diferente. Sim, é uma mistura entre o doce e o salgado e dá um bocadinho mais da diferença.
4: Vai ter lugares para as pessoas comerem sentadas,
2: sim.
4: Não
2: sim,
4: é?
2: Sim, sim,
4: porque
2: sim.
4: Comer um pavilhão de pé não dá.
2: Não dá.
4: Uma arepinha lá desarrasca uma empanada.
2: Mas agora uma cachapa ou um pavilhão é preciso estar sentado.
4: Faca e garfo.
2: Sim, claro.
4: As arepas e empanadas não se comem de faca e garfo. Eu já vi pessoas a comer arepas e empanadas de faca e garfo. Mas não se comem. É com guardanapo
3: e
4: a mão.
3: É com mel. Agora, não se pica com a faca. Fica as mãos.
4: Exatamente.
3: Para não oxidar. É igual.
4: É a mesma coisa.
3: Pronto.
4: E já sabem que arepas e, empanadas é com a mão.
2: E o tequinho também.
4: Sim, o tequinho também. Não é com faca e garfo. O resto, pavilhão, já precisa de mesas para nos sentarmos.
2: Sim, porque convém, é uma comida mais completa.
4: Convém porque também temos muitas pessoas que também não conseguem estar muito tempo de pé, não
2: Exatamente.
4: É? Se, com certeza vai muitas pessoas idosas a esse tipo de eventos
2: sim.
4: Convém ter cadeirinhas.
3: Moisés, fala-nos das rifas.
2: O tema das rifas, o tema das rifas é muito engraçado. Isto foi uma ideia que surgiu numa reunião da direção. De perguntarmos como é que nós conseguimos angariar fundos para continuar a ajudar a Venezuela. E pensámos numa rifa. Porquê? Porque é uma troca. No fim das contas é uma troca, é uma participação. Estou confiando que posso ganhar alguma coisa, mas ao mesmo tempo também a te apoiar. Ou seja, a minha satisfação pessoal de saber que estou a contribuir de alguma maneira e que de alguma maneira também posso ganhar alguma coisa, foi a ideia para nós conseguirmos trabalhar nas rifas.
4: E as rifas são vendidas em qualquer barraca ou vocês como associação têm um espaço para
2: nós
4: vender
2: temos, as rifas? Nós temos um espaço informativo, ok? Onde as pessoas, quem quiserem ir perguntar, podem ver informações sobre a associação, o que é que nós fazemos, uns pequenos trípticos informativos para que tenham conhecimento do que nós fazemos, mas também ao mesmo tempo, por todo o recinto, vamos ter pessoas da organização a dar voltinhas, que quiser adquirir,
4: e a
2: vender as rifas, que quiser adquirir, podem fazê-lo.
4: Certo. E em termos de música, hoje e amanhã?
2: Bem, hoje o nosso cartaz principal temos a Sandra Ricardo, temos também o Jonathan Molly, que é o cartaz principal, que vende internacionalmente. Depois também temos a Josi, que a Josi tem feito um trabalho espetacular. Temos também o Oswald para fecharmos e temos a Vali e a Vicky, a MC, que também ajudam no processo da área de mostrar o folclore venezuelano. São umas crianças, é espetacular, que eles vão dançar e mostrar o que é o baile típico da Venezuela.
4: O joropo.
2: O joropo.
3: Que giro.
2: Sim. E para o dia de domingo nós temos o sorteio, iniciamos com o sorteio. Depois
4: das rifas?
2: Das rifas, sim. Depois temos os irmãos Garcias,
3: uhum.
2: Pedro. Temos danças tradicionais típicas da Madeira, que é necessário sempre também percebermos
4: a interligação
2: entre a Madeira e a Venezuela. Temos o Rony de Melo. Temos o Zonzuliano, que são gaitas venezuelanas, e fechamos com o Hugo, o DJ Hugo. Mas também quero fazer uma atenção, por exemplo, no dia 19. Quem quiser jogar dominó, nós temos um torneio de dominó com a Associação de Dominó. Ou seja, não é só ir ouvir música, mas quem quiser participar no torneio de dominó no dia sábado...
4: Isto para os sócios das comunidades madeirenses, do Clube de Comunidades Madeirenses, é ótimo, porque eles já estão lá sempre.
2: Estão lá sempre.
4: E já divulgaram este evento lá nas comunidades?
2: Sim. A Associação de Dominó está a tratar disso, para a divulgação do evento. E basicamente... Nós até agora à tarde sabíamos que tínhamos entre 80 e 90 pessoas já para participar.
4: Já há muita gente.
2: É
3: uma inovação este ano.
2: Sim, a ideia é sempre inovar e que também tudo isto é transmitido pela Minha Terra TV para podermos dar esta informação e ver o que a Madeira está a fazer também para os nossos conterrâneos na Venezuela. Isto vai ser transmitido, já foi falado com muitas instituições lá, as nossas parceiras, que a retransmissão, obviamente, por causa da hora, vai ser transmitido lá na Venezuela para eles conseguirem ver o que nós estamos a fazer aqui para que as pessoas possam conhecer mais, não só da Madeira, mas também do que nós estamos a fazer no nosso trabalho.
4: Muito bem, nós estamos perto de concluir aqui a nossa emissão de hoje e de domingo. Temos ainda uns minutos, mas gostaríamos de que tu deixasses aqui uma palavra para não só para divulgar o evento, mas também para que as pessoas estejam interessadas em fazer parte da associação, como é que podem fazer.
2: Sim, primeiro convidar a todas as pessoas para participarem na Festa Gastronómica Venezuelana, adquirirem a sua rifa, para continuar a apoiar os nossos lá na Venezuela e também apoiar as pessoas aqui na Madeira que vão ser apoiadas através da Liga Portuguesa contra o Cancro. Depois, quem quiser fazer parte da associação, nós temos muitas maneiras de trabalhar. Há voluntariado, a ser associado. Nós, como somos IPSS, nós não temos joias, porque basicamente é um processo para integrar e para trabalhar. Mas
4: e cotas têm?
2: Não, nada. Porque nós fizemos isso tudo para que as pessoas que queiram realmente colaborar, vão colaborar com o coração na mão. e não através de pagar uma cota, porque depois a participação em cotas, mesmo que seja um financiamento que ajudaria a associação, acaba sempre por criar algumas vezes, já não quero participar, então não quero pagar cotas, etc, etc, e nós dizemos, não, quem for associado, quem quiser participar, são bem-vindos, obviamente tem que cumprir com os estatutos que são públicos, estão publicados no Jurame, qualquer um pode ver os estatutos da associação, e a partir de aí cumprir os requerimentos e juntar-se a nós.
4: Muito bem, obrigada Moisés por estares cá.
2: Obrigado
4: e agora é enviar o convite à população toda.
2: Sim, obviamente é convidar a toda a população da Madeira que nos está a ouvir neste momento a virem à Festa Gastronómica Venezuelana aqui na Avenida do Mar, no caso
4: a
2: hoje.
4: A terceira edição. Estive na primeira, que teve joropo, um grupo de joropo que veio da Venezuela.
2: Sim, sim. A segunda também veio, mas esta vez nós quisemos apostar na parte de mais jovem, que é que também temos que apostar na juventude.
4: Pois, por isso é que tu trazes o Jonathan Molli, não é?
2: Sim.
4: Que é o mais internacional de todas?
2: Neste momento é. Tem um trabalho de jovem muito, muito importante e as pessoas estão a gostar de.
3: E ficarmos com um cheirinho de Natal?
2: Sim.
3: Já?
2: Já.
3: E para despedir o programa, obrigada, Moisés.
2: Obrigado.
3: E fica aqui a promessa de te convidar novamente para falarmos a modo de gente novamente sobre todas estas questões.
4: A parte legal de legalização.
2: A parte de legalizações.
3: Exatamente. Obrigada.
2: Obrigado.
1: E nós regressamos então para o próximo Alma Latina. Já sabem, como sempre, sábados e domingos à mesma hora. Podem ouvir-nos também no podcast a partir das segundas-feiras, sábados na Onda Média 1530, domingos no canal de frequência modulada Estereofonia, no 22 FM. Uma boa tarde. Despedem-se então a Marlene Muniz, a Betty Gomes e eu, o Pita.
5: Bye, bye.
1: Bye, bye.
5: O Pita é a Silva.
1: O Pita é a Silva.
3: Ah, sim, porque Moisés também é Silva.
1: Ah, também é Silva.
3: É Moisés Rodrigues da Silva.
1: Então, e o nosso convidado, claro, Vista. Também.
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2: São 18 horas e 45 minutos, altura em que vamos ficar com a última edição de Madeira em Notícia, com o jornalista José Pedro Correia.

0: Primeiro-Ministro defende ultraperiferias portuguesas na União Europeia. Governo da República explica por que razão não reduz o IVA dos combustíveis nem do cabaz alimentar. Líder nacional do Chega critica Luís Montenegro, que acusa de ser o pai da incompetência. Bênção dos capacetes juntou cerca de 3 mil motares em Machico. Nesta edição acompanha os avisos e conselhos do Bispo do Funchal e do Presidente do Clube de Motares da Madeira.
1: O pão e dando graças.
0: Vamos então para o desenvolvimento destas notícias, a primeira informação. O corpo de um homem foi encontrado a flutuar na praia do Almirante Reis, no Funchal, sendo desconhecidas as causas da morte, segundo anunciou a Autoridade Marítima Nacional. Na informação divulgada, esta autoridade indica que o alerta foi dado por populares às 6h45 deste domingo e que os meios do comando local da Polícia Marítima do Funchal, dos bombeiros e da Polícia Judiciária foram acionados. A vítima foi retirada do mar pelos bombeiros, tendo sido confirmado o óbito pelo delegado de saúde e o corpo foi transportado para o Gabinete Médico Legal e Forense da Madeira, depois de realizadas as diligências necessárias pela Polícia Judiciária. Machico acolheu este domingo cerca de 3 mil motociclistas para a benção dos capacetes, cerimónia que este ano e pela primeira vez decorreu em simultâneo na Madeira, nos Açores e no Santuário de Fátima, na Cova da Iria. A missa campal foi presidida pelo Bispo do Funchal. Dom Nuno Brás citou a segunda leitura da Eucaristia para deixar também um aviso. Vamos escutar já daqui a pouco Dom Nuno Brás, o Bispo do Funchal. Questões técnicas impedem-nos então de escutar o Bispo do Funchal, Dom Nuno Brás, nesta cerimónia da benção dos capacetes em Machico. Ainda nesta cerimónia da benção dos capacetes, por ocasião desta cerimónia, o presidente do Clube de Motares da Madeira, Nuno Sousa, deixou uma mensagem de sensibilização a todos os que andam de moto.
2: Da ressurreição, de modo especial, os irmãos que faleceram na Venezuela e aqueles por quem oferecemos a Eucaristia hoje. E de quantos, na vossa misericórdia, partiram deste mundo,
3: admitiu... Sempre com respeito na estrada. E então, tentamos sensibilizar aqueles que não fazem parte dos clubes para tentar que, é principalmente essa parte que tem sido este ano, o ano passado, cá na Madeira, tem havido muito acidente, tem havido
4: muita morte
3: também. Ainda anteontem tivemos uma pessoa que faleceu devido a um acidente de moto. E então tentamos sensibilizar as pessoas para que tenham um pouco mais cuidado e atenção na estrada, porque às vezes não é só a nossa atenção, mas ter atenção também ao que os outros condutores na estrada fazem.
0: Para Nuno Sousa, cerimónias como esta que ocorreu em Machico para a benção dos capacetes são sempre uma oportunidade de reflexão.
3: É um momento de fé, é um momento de reflexão, é um momento onde nós pensamos naqueles que já partiram, porque existe sempre a parte da fé no motociclista. E então nós juntamos, na bênção dos capacetes, juntamos tanto a nossa fé como também aquele momento de reflexão sobre o que nós fazemos no dia-a-dia na estrada, sobre o que aconteceu, o que acontece, o que vai acontecer. É um momento de reflexão, digamos assim. É um momento de fé, é um momento de reflexão. É um momento onde nós pensamos naqueles que já partiram, porque existe sempre a parte da fé no motociclista. E então nós juntamos na bênção dos capacetes, juntamos tanto a nossa fé como também aquele momento de reflexão sobre o que nós fazemos no dia-a-dia na estrada, sobre o que aconteceu, o que acontece, o que vai acontecer. É um momento de reflexão, digamos assim.
0: Nuno Sousa, o presidente do Clube de Motares da Madeira, depois de mais uma benção dos capacetes, cerimónia que este ano e pela primeira vez decorreu em simultâneo na Madeira, nos Açores e no Santuário de Fátima. O primeiro-ministro assegurou que o Estado português vai defender o estatuto e os direitos das regiões ultraperiféricas junto das instituições europeias. Luís Montenegro declarou que Portugal não aceita a desvalorização dessas regiões no âmbito do próximo quadro financeiro plurianual de apoios da União Europeia. O chefe do governo sublinha a importância geopolítica e geoestratégica da Madeira e dos Açores.
5: Nós não aceitamos a desvalorização das regiões ultraperiféricas, em particular as regiões autónomas dos Açores e da Madeira, pelas suas características específicas, hoje ainda mais ilustrativas, dada a importância geopolítica e geoestratégica da sua localização num contexto de instabilidade internacional, num contexto de incerteza e num contexto em que nós estamos diariamente sob ataque aos mais variados níveis, nas nossas infraestruturas críticas, nas nossas infraestruturas de comunicação. E eu quero lembrar que, por exemplo, os cabos submarinos que ligam as comunicações do continente americano com o continente europeu têm precisamente na nossa zona marítima um território especial, cuja vitalidade económica e social é também importante assegurar.
0: O primeiro-ministro considera que a política de coesão é um dos eixos fundamentais do mercado interno da União Europeia e lembrou que os apoios comunitários são um retorno financeiro para os países membros e não esmolas que chegam do orçamento europeu.
5: A discussão que se está a aproximar do final da definição do próximo quadro financeiro plurianual, que é o orçamento da União Europeia, possa consagrar a política de coesão e a política agrícola comum como eixos fundamentais do mercado interno. Isto não são ajudas, nós não estamos de mão estendida a pedir ajuda a ninguém. Nós estamos a receber o retorno de colocarmos os nossos cidadãos, as nossas empresas, num mercado que é um mercado global, cujos grandes beneficiários são as grandes economias e as grandes empresas das grandes economias. E, portanto, a política de coesão é uma política de solidariedade, de igualdade de oportunidades e de participação no mercado que é comum.
0: Do Plano Europeu para o Plano Interno Português, o Primeiro-Ministro garante que o Governo não pode ir além das medidas que tem tomado para travar os preços dos combustíveis e dos bens. Em causa, uma proposta do Chega na Assembleia da República para baixar o IVA dos combustíveis e do cabaz alimentar.
5: Se nós formos demasiado voluntaristas e facilitistas, o dinheiro vai ficar mais caro. E se o dinheiro ficar mais caro, é preciso pagá-lo, é preciso pagar o preço do dinheiro também. É uma equação que é sempre complexa, é sempre difícil, mas eu, como tive a ocasião de dizer na quinta-feira aos portugueses, e vou aqui repetir, nós não trocamos esta política por nenhuma outra, até porque, medidas avulsas, se nós fôssemos a misturar agora as medidas que em vários países são tomadas, ou as medidas que os vários partidos da oposição propõem, com toda a legitimidade, nós iríamos estragar o equilíbrio de uma ação que, repito, simultaneamente, dá um apoio de cerca de 25 cêntimos aos cidadãos e de 35 cêntimos a alguns setores específicos de atividade, por preço, por litro de combustível, que ajuda os setores mais expostos, que diminui o imposto sobre o rendimento do trabalho, que dá um apoio extraordinário aos pensionistas com pensões mais baixas, mesmo assim até aos 1.611 euros. Nós fazemos isto num desenho que é um desenho global. Se nós desequilibrarmos este desenho, isso vai significar mais déficit e mais dívida, isso vai significar o dinheiro mais caro e depois vamos ter que o pagar.
0: Luís Montenegro diz que não quer ser lembrado como o pai da austeridade.
5: É uma coisa que eu prometo aos portugueses. Eu não vou ser o pai da austeridade, não vou mesmo, de nenhuma maneira.
0: O líder do Chega, André Ventura, que veio à Madeira neste fim de semana para a chamada rentrée política do partido, criticou estas declarações do primeiro-ministro.
6: Luís Montenegro, para já, está a ser lembrado como o pai da incompetência. Isso é um pouco pior do que ser o pai da austeridade. Os dois são maus. mas o pai da incompetência e do encobrimento também não é bom. O que se passa com o Luís Neves é uma tentativa de encobrimento, claro. E o que se passa com os combustíveis e com o preço dos combustíveis e dos bens alimentares é uma incompetência também pura. Para alguém que dizia, há 3 anos e meio atrás, tem que se baixar já o preço dos IVA dos combustíveis.
0: Antes destas declarações de André Ventura, e mesmo ainda antes das palavras do Primeiro-Ministro, já o Ministro das Finanças, Miranda Sarmento, explicava os efeitos de uma redução do IVA nos combustíveis e no cabaz alimentar, como propõe o Chega.
7: Do ponto de vista orçamental, o saldo do exercício de 27 é exigente e, portanto, o saldo orçamental é um saldo relativamente reduzido. Se as oposições se puserem a aprovar medidas no orçamento, o país que os fala para um déficit.
8: E está a falar, por exemplo, do IVA, a redução do IVA, seria uma dessas medidas que poderia causar essa situação?
7: Para se ter uma ideia, a redução do IVA dos combustíveis custaria, num ano inteiro, 1.200 milhões de euros. A redução do IVA no cabaz alimentar custaria, num ano inteiro, 800 milhões de euros. Portanto, aquilo que o Chega propôs, em 20, e que o PS também propõe, em 27 custaria 2 mil milhões de euros. Não há saldo orçamental desse montante, bem pelo contrário, será muito, muito inferior. Será positivo, será um superávit, mas muito inferior. Se os dois partidos se quiserem juntar e para aprovar uma proposta dessas, têm que ambos votar favoravelmente. Se quiserem fazer uma coligação e aprovar isso, o que estou a dizer ao país é que querem que em 2027 haja um déficit.
0: As explicações do Ministro das Finanças, Miranda Sarmento. Ficamos agora a conhecer as previsões do estado do tempo para segunda-feira. Céu com períodos de muita nebulosidade, possibilidade de ocorrência de precipitação fraca e dispersa a partir de tarde nas terras altas da Ilha da Madeira. O vento deve soprar fraco, inferior a 15 km por hora. 27 graus é a temperatura máxima prevista para o Funchal.

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Olá, cumprimentos de muito boa tarde, 19 horas 3 minutos, bem-vindos a esta edição do Liga PF, edição dominical, com Marcelo Fernandes na edição de hoje, Manuel Japita consigo, onde daremos conta, essencialmente, para a edição de hoje da Liga Principal de Futebol, os resultados quer do Marítimo, quer do Nacional, assim como da Taça de Portugal. Falaremos do futebol feminino, dos 116 anos do Clube de Sport Marítimo. Entrevista ao seu presidente, Carlos André Gomes, na edição de hoje. Ainda iremos ter em direto o Marcelo Fernandes, que estará connosco para o comentário das participações nacionais, ainda do futebol feminino. Para todos, continuação de muito boa tarde, fique na nossa companhia. Já iremos então, dentro de alguns instantes, com o desenvolvimento das nossas rubricas para a edição de hoje desta Liga PF. Para si, uma vez mais, continuo.

0: 19:05. Boa tarde.
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0: Iniciamos esta nossa emissão naturalmente com a Liga Principal do Futebol Português, recordando os resultados da jornada número 7, com Alverca 1, Rio Ave 0, Sporting e Aroca empataram a 2 golos. A surpresa em Alvalade, Estrada Amadora 0, Académico de Viseu 2, continua o Académico a fazer surpresa nesta Liga Principal do Futebol Português. Vitória 1, Moreirense 1, para já o Estrela de Praia Casapia em 0-0, Santa Clara Braga 0-0. Recordo que às 20h30 iremos ter o Porto Benfica no primeiro grande clássico do campeonato. Recordamos que o Marítimo e o Nacional jogaram ontem, sábado. O Nacional foi derrotado em casa ante o Famalicão por 4-0. O Marítimo foi até Barcelos em tempo de aniversário empatar a 1 golo, que esteve a perder por 1-0. Em linha temos já o nosso comentador PEF, Marcelo Fernandes, que também assistiu ao jogo entre o Gil Vicente e o Marítimo. O Marcelo que dar-nos-á então o balanço deste encontro. Também pedimos já agora o balanço em relação ao Nacional, Famalicão e não só. 19 horas, 9 minutos, Marcial, cumprimentos de muito boa tarde. Vamos com o filme desta ronda, onde o Marítimo empatou então a 1 golo e o Nacional perdeu por 4-0 de frente ao Famalicão.
1: Boa tarde, Manuel Gé. Enfim, acompanhei o Marítimo presencialmente na sua deslocação a Barcelos e realmente vi um jogo em que uma primeira parte de um total domínio do Gil Vicente sobre rasgos. Portanto, o Gil Vicente chegou bem aberto, com dois elementos junto à linha, bem abertos para abrir as linhas, centrais, mas foi por uma excelente jogada aos 7 minutos pelo lado esquerdo, fez um cruzamento e Murilho, sem mácula, acabou por abrir o marcador e realmente a fazer justiça, já se notava uma justiça, porque realmente o Marítimo entrou completamente inofensivo a demonstrar grandes fragilidades com e sem bola. E realmente foi, como eu te disse, foi uma primeira parte de domínio intenso do Gil Vicente e realmente o resultado 1-0 é muito, na primeira parte, acabar a primeira parte, é muito lisonjeiro para o Marítimo e uma, digamos assim, um pouco de injustiça por ordem, por banda do Gil Vicente. Realmente na segunda parte o Marítimo nunca desistiu na intenção, portanto, na intenção do jogo, e realmente houve uma... Portanto, foi muito importante realmente a segunda parte. O Marítimo entrou nos duelos mais intensivos no meio-campo, bem perante uma substituição muito pertinente perante do Mr. Van der Gaal, muito pertinente, e realmente vi-se o Marítimo mais consistente no jogo, tendo logo uma oportunidade, logo aos 3 minutos, em que obrigou Carlão a fazer uma defesa muito, muito, digamos assim, muito difícil. E lá foi aproveitando sempre os duelos que ia vindo a ganhar e foi sempre com a intenção de fazer um golo. Por volta dos 60 minutos houve um ligeiro aparecimento do Gil Vicente novamente, houve a aproximação da baliza relativamente às hostes maritimistas, mas o Marítimo realmente nunca perdeu essa intenção de desaproveitar a desatenção defensiva. E foi importante. Foi realmente ao cair do pano, já nos descontos, e há uma provocou, eu digo isto porque assisti, provocou um choque nas bancadas totais do menos a bancada marítimista, claro, provocou um choque em toda a equipa do Gil Vicente. Resumindo, foi, mesmo ao cair do pano, foi um ponto muito importante com sabor a vitória, digo eu pela manifestação que assisti diretamente, como já te referi, foi um empate com sabor a vitória e muito importante para o Marítimo, que vinha de uma série de 3 derrotas consecutivas e realmente, perante a próxima paragem que já se adivinha para as seleções, dá um ânimo para encarar as próximas jornadas, que serão realmente difíceis, visto que tem o Porto em casa, vai ao Vitória e recebe o Sporting, parece-me, salvo eu. Mas prometo as duas próximas jornadas são extremamente difíceis. Portanto, este ponto é um ponto duro para o Marítimo e muito importante, volto eu a dizer, muito importante para a marcha do Marítimo na intenção da manutenção na primeira divisão.
0: Foi uma boa prenda na mesma para o aniversário do Marítimo.
1: Sim, foi uma
0: É
1: excelente
0: um
1: prenda.
0: pontinho, não é mau.
1: Foi um pontinho que sabe muito, não já que soube muito, e eu digo-te isto porque psicologicamente os jogadores e toda a comitiva notou-se no fim do jogo uma alegria que realmente este ponto foi determinante para o que vem aí. E eu acho que não foi os 3 pontos, que realmente os 3 pontos era perfeito, era o oásis, mas um ponto é perto, muito perto do oásis.
0: Entretanto, o Nacional, não anda lá muito bem.
1: Pois, uma entrada em falso do treinador Alexandre Santos, realmente 2 jogos em casa com 2 equipas, portanto, digamos assim, que podem discutir o resultado com o Nacional, no caso do Amador e no caso do Famalicão, e mais disso, 2 derrotas com números muito, muito, muito adiantados, portanto, foram 7 golos, 8 golos em 2 jornadas. Portanto, isto é um alerta para o Nacional, realmente, visto que jogar em casa, que é o cofre, digamos assim, do Nacional e das equipas que lutam para não descer divisão, é um cofre muito importante para não deixar fugir pontos, para amealhar cada vez mais pontos, e realmente este resultado, quer em termos anímicos, quer em termos psicológicos, e para futuro. Deslocas para futuras jornadas, obviamente não é muito agradável para o Nacional. E há que ter atenção que o Nacional sofre, quer com a Amadora, quer com o Famalicão, na primeira parte e entra sempre em falso. Acho que tem que haver um alerta na questão técnica para realmente, portanto, ter uma concentração maior, que digo eu, uma concentração maior, visto que o Nacional praticamente a primeira parte entrega o jogo e já ao fim e ao cabo entrega os 3 pontos já na primeira parte. Visto, digo eu, muito difícil para a banda do Nacional, já com a chicotada psicológica, que não é bunda, obviamente as chicotadas são importantes às vezes porque dá-se a sacudidela para remexer um pouco, mas acho que, na minha opinião, muito precoce esta chicotada, visto que o Nacional tinha 5 jogos, 4 pontos, perfeitamente para os objetivos do Nacional, era perfeitamente controlado. Isto quer dizer que, pronto, as pessoas que decidem têm que decidir, às vezes são criticadas porque as coisas não resultam, mas efetivamente há que tocar o alerta no, nas hostes do Nacional, visto que alguma coisa ou muita coisa tem que mudar.
0: Voltando para o futebol, mas virando a página no feminino, o Marítimo, uma vez mais, sofre uma goleada. Bem sabemos que frente ao Sporting, também foi contra o Braga, duas formações muito fortes. Algo a melhorar neste futebol feminino verde-rubro.
1: Eu penso que sim, Manuel, na última intervenção...
0: O Carlos Graça não deverá estar assim muito satisfeito, naturalmente.
1: Hoje, na última intervenção que eu, tive a semana passada, portanto, portanto, a pensar na equipa do Marítimo feminino, visto que eu acompanhei na deslocação para cá, e se efetivamente foi a mesma situação de agora, Manuel Gé, é assim, não há milagres, realmente uma equipa a se deslocar, e eu não sei se, o que é que aconteceu agora perante o Sporting, mas uma equipa a sair de casa, atletas a sair de casa às 3 da manhã para viajar com 3 ou 4 viagens, digamos, Funchal, Lisboa, Lisboa-Porto, Porto-Braga, e assim sucessivamente, com este desgaste, obviamente que já em termos de rendimento dos atletas, já não temos a 100%, com certeza. É humano dizer que não é possível, depois com as temperaturas que se fazem, não é humano, depois deste desgaste, pôr as atletas a 100%, não é? E realmente, o Graça, não digo, portanto... 5-0, dois jogos, 10 golos sofridos, 0 marcados. Realmente tem que trabalhar e melhorar as coisas, obviamente, com o resultado não assim interessa, mas os adversários também, desde estas duas primeiras jornadas...
0: Foram fortes.
1: Foram fortes. Há que ver, deixar aqui um ponto de interrogação para ver a real valor da equipa feminina do Marítimo. Sei que tem algumas estrangeiras com alguma qualidade. Há duas delas que parece que estão magoadas, segundo a informação que eu recolhi, que estão lesionadas. E eventualmente esta equipa, com essa entrada destas atletas e com os adversários mais próximos do real valor do Marítimo, eu aí é que vamos ver realmente o que é o verdadeiro Marítimo feminino, não é? Da equipa feminina. E eu penso que sim, que vai haver dificuldades, obviamente, que o objetivo passa pela manutenção, mas eu acho que as ilhações são precipitadas ainda, no sentido que já poderá estar condenado ou não, não é isso. O Marítimo defrontou o Braga, que é uma equipa para os lugares cimeiros, o Sporting, que é uma equipa que luta para ser campeão. Portanto, não poderemos ter grandes ilhações relativamente a esta situação. Há que ver, vamos ver os próximos jogos, vamos estar atentos, com certeza, e pronto, as coisas vamos dar o real valor, no sentido de que sente que há qualidade no plantel do Marítimo para os seus objetivos, para equipas que vão estar a mesma igual do Marítimo, ou seja, o objetivo para a manutenção.
0: Marcial, vamos mudar agora de página, porque houve Taça de Portugal. A Camacha e o Florgrado deviam de defrontar-se hoje, mas foi adiado para o próximo dia 27 ou 26. No entanto, o Estrela da Calheta, um estreante, recebeu o Vianense e foi derrotado por 3-1. A inexperiência desta formação da Calheta.
1: Pronto, a experiência, vamos lá ver, o Calheta teve a entrada para o campeonato, se bem que teve uma entrada com o Mexico, a ir em Mexico 1-0, portanto empatou o resultado, não é? 1-1, 1-1 ou 0-0, não tenho a certeza agora. Mas pronto, empatou o jogo, fez um ponto, fora de casa. Entretanto, apanha em casa, houve uma interrupção de que o jogo foi adiado, entretanto recebe um grande candidato que vai, neste momento, com 5 jogos, 5 vitórias, que é o Ovarense. Portanto, pouca ilhação há que tirar, porque é um candidato a subir à Liga 3. O Vianense é um jogo de taça. Obviamente, as equipas, às vezes, com mais motivação, com menos motivação, às vezes não se encaram de uma forma... Eu quando Eu, quando já era dirigente desportivo, obviamente às vezes a taça só nos trazia muitas dificuldades em termos de deslocação, em termos de financeiros, e obviamente às vezes a saída da taça não quer dizer que vamos querer sair da taça, não é isso que eu quero dizer. Quer dizer que a Taça de Portugal às vezes é encarada de uma forma, se passou, passou, se não passou, tudo bem, continuamos bem, não é? Porque perante os objetivos do Calheta, não é? É o que eu digo. Mas realmente, dois jogos, um jogo em casa, dois jogos fora, aliás, dois jogos em casa, um jogo fora, um ponto, eliminação da Taça de Portugal, resta aguardar, visto que a inexperiência também pode arrastar, mas estes jogos também são importantes para adquirir experiência, para encontrar a fórmula certa para entrar, para, neste caso entrar não, para corresponder aos objetivos do Calheta, que é, penso eu, segundo a opinião do Presidente, que foi, nós entrevistamos, era a manutenção o mais rapidamente possível e pronto, e fazer o seu campeonato, não é?
0: Para concluirmos esta edição de hoje, Marcial, a seleção vai jogar agora em breve, há uma paragem, essa paragem os nossos clubes madeirenses poderão aproveitar para os acertos, nomeadamente o Nacional também, que está com o lençol muito, muito, muito preto.
1: Pois, era o que eu já referi. No contexto do fio ao cabo das minhas palavras relativamente ao Marítimo, não foi uma vitória, mas foi um empate, visto que com esta, portanto, vindo, fazia a quarta derrota consecutiva. Com esta paragem, obviamente que as questões alteram-se completamente. E este empate é realmente muito, muito, muito importante para corresponder a esta paragem e para a aproximação, digamos assim, dos próximos jogos. O que é que acontece ao Nacional? No sentido contrário, obviamente, que vem de dois jogos em casa, duas derrotas significativas, pesadas, não é? E obviamente, como tu dizes, eu corresponde à mesma dística, que é realmente um lençol bem preto, mas ainda há tempo para colorir de branco e realmente ficar as cores do Nacional juntas para um final feliz.
0: Obrigado, Marcial, e um bom regresso, boa viagem até o Funchal.
1: Obrigado, Marcelo. Tudo bom. Boa tarde, meus ouvintes. Obrigado.
0: Depois de termos estado aqui em linha com o Marcial Fernandes, passamos então a recordar as declarações que no final das partidas entre quer do Gil Vicente Marítimo, quer do Nacional Famalicão. Vamos começar pelo Nacional. Como dissemos, o Nacional perdeu em casa frente ao Famalicão por 4-0. Naturalmente, o novo técnico Alexandre Santos. Vamos ouvir e recordar as suas declarações que fez no final do encontro.
2: No futebol, às vezes, há situações que são difíceis de compreender ou difíceis de perceber, porque nós preparámos muito bem o jogo, preparámos muito bem até a forma de anular a capacidade ofensiva do Famalicão, que todos reconhecemos que é bastante alta e foi visível a eficácia, a capacidade de resolver erros e aproveitar os erros que nós fizemos, mas eu gostava de no fundo, era destacar acima de tudo que nós acaba por nestes momentos difíceis, algumas questões, não digo de azar, porque isso, mas acontece-nos tudo, não é? A primeira bola está em nosso poder, nós perdemos, não podemos perder dentro da área bolas que estão em nosso poder, acaba por ser um remate, que me parece um remate inadvertidamente errado e que dá um excelente golo. Depois, logo a seguir, nós conseguimos reagir e conseguimos atacar a baliza do Famalicão e aproximarmos e fazermos uma jogada fantástica que tem tudo para dar golo e que falhamos em cima da linha, mas o Famalicão fez aquilo que tinha que fazer, que foi logo a seguir aproveitar outra grande oportunidade que nós tínhamos novamente a bola em nosso poder, perdemos-a ao pé da nossa área e os jogadores estão realmente desiludidos com isso tudo, nós estamos todos desiludidos com esse tipo de erros, porque ninguém trabalhou para fazer esse tipo de erros, temos de trabalhar mais e melhor, e aquilo que vai acontecer é que vai haver 3 semanas de paragem, 2 semanas sem jogos, e temos que trabalhar muito e bem quando estávamos a trabalhar e como estamos, porque houve muita coisa bem feita neste jogo. Agora, lógico, depois de sofrer o terceiro golo, quando temos outra vez a bola em nosso poder, nós temos que ser capazes de ser mais agressivos, temos que ser capazes de continuar a trabalhar nesse sentido, da nossa identidade, da nossa capacidade de ser mais competitivos para, quando chegarmos ao reinício do campeonato, sermos mais aquilo que queremos ser e que não podemos dar estes avanços e estas vantagens e estas oportunidades claras a equipas que têm a qualidade que têm a fazer os golos que fizeram.
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0: São 9 horas e 27 minutos depois de termos escutado o técnico do Nacional. Vamos agora ficar com as declarações de Michel van der Gaag, onde o Marítimo em Barcelos empatou a um golo. Uma vez mais, nas declarações a Sport TV.
5: Não desistiu, tinha essa sensação contra Moreirense, principalmente. Agora não desistiu, foi um campo, mais uma vez foi difícil. E lutámos para um bom resultado, porque também quebrámos aquela dinâmica de 3 derrotas seguidas, porque não, são 4, depois paragem e depois toda a gente fala, já são 4 e o próximo adversário é Porto, sabe que, como isto funciona, por isto foi importante. E também, hoje havia, eu já disse várias vezes, havia mais do que 200 adeptos do Marítimo, é sempre um bom sinal. E também foi difícil na primeira parte, mas depois, na segunda parte, elas começaram também a equipa, porque a equipa precisava, e nós dizemos sempre assim, nós precisamos daquela dinâmica, a energia dos adeptos, e às vezes vai ser um jogo difícil, uma fase do campeonato difícil. Aconteceu hoje, de primeira 30 minutos, recuperamos, também faz parte, o jogo demora, é um clichê também, 90 minutos e pouca coisa, e nós fomos capazes hoje para empatar o jogo. Foi importante, agora temos paragem e temos a recuperar.
6: Michel, fomos notando ao longo da partida, sobretudo na primeira parte, em termos estatísticos, algo que não é muito habitual no Marítimo, só cometeu 2 faltas. Houve mais de mérito da sua equipa por uma entrada mais macia ou mais mérito do Gil Vicente? De que forma é que analisa?
5: Eu acho que os dois, porque, mais uma vez, acho que Gil Vicente é uma boa equipa, principalmente no primeiro 30 minutos, nós tivemos muitas dificuldades. E a nossa faltava aquela dinâmica, aquelas faltas, aquelas jogadas duelas, foi tudo, pá, chegámos lá, mas faltava uma coisa, e isto principalmente o primeiro 30 minutos foi assim, porque normalmente a equipa luta, porque principalmente no corredor central precisa, pá, a bola vai jogar no corredor central e nós precisamos jogar duelo, e agora foi muito, pá, chegámos lá, mas faltava uma coisa, e principalmente isto tem a ver com a equipa adversária, como o Gil, e como nós jogámos a primeira parte.
0: Michel van der Gaag, em declarações à Sport TV, depois do empate obtido frente ao Gil Vicente. All ends with beginnings. Passamos para já a classificação provisória, já que ainda decorrem jogos neste instante e também às 20h30 iremos ter o clássico Porto-Benfica. O Marítimo, depois do empate de ontem, ocupa o 11º lugar com 8 pontos, os mesmos que o 10º, Gil Vicente.

Porto primeiro então com 18, Benfica segundo com 16, terceira posição para o Sporting com 15 pontos, quarto lugar Santa Clara, 14, na quinta posição o Arouca, 11 pontos, os mesmos que o Académico de Viseu, que está na sexta posição, o Estrada Amadora é sétimo, com 10, também com 10, o Sporting Clube de Braga, que vai jogando neste momento. Entretanto, o Moreirense é o nono, com 8, os mesmos que Gil Vicente, Marítimo e Alverca, ou seja, nono, décimo, décimo primeiro, como dissemos, o Marítimo, décimo segundo, o Alverca. Na 13ª posição, o Famalicão, que agora ocupa, que aliás obtém 7 pontos na tabela. O Vitória Sport Clube é 14º com 5, mais 1, que é o Nacional, que está na 15ª posição. Para os três últimos nesta tabela classificativa, vamos recordar, temos o Rio Ave com 4, o Estoril Praia com 2 e o Casapia com 1 ponto. Jornada número 8, que tem início dia 9 de outubro. Moreirense Gil Vicente às 18h45, o Braga Sporting às 20h15. No dia 10 vamos ter o Marítimo Porto às 18h. No dia 10 de outubro, Marítimo Porto às 18h. O Casapia vai receber às 15h30 o Santa Clara e o Académico de Viseu às 20h30 recebe o Estoril de Praia. No dia 11, domingo, o Nacional vai até Vila do Conde para defrontar o Rio Ave às 15h30. Iremos ter ainda o Benfica Vitória Sport Clube às 18h, o Arouca Estrada Amadora às 20h30. A encerrar esta 8ª ronda, na segunda-feira, 20h15, o Famalicão Futebol Clube Alverca. 19h33. Vamos ficar daqui a pouco com o historial do Marítimo para recordar e entrevista com o seu presidente Carlos Gomes.

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Fundado a 20 de setembro de 1910, considerado o melhor clube da região, tendo cerca de 12 mil, ou se calhar mais, sócios inscritos, o Clube Sport Marítimo venceu, recordo, o Campeonato de Portugal de 1910.

0: 125, 26 esteve um longo período sem poder participar nos campeonatos nacionais, voltando assim a disputá-los em 1973, recordes e da forma como quiseram fazer sentido. Desde então, marcou presença por 43 vezes na Primeira Liga, alcançando duas finais da Taça de Portugal e também Taça da Liga. Participou por 9 vezes na Taça UEFA, Liga Europa, recorde-se. O clube venceu ainda por 2 vezes a 2ª Divisão. É a instituição desportiva madeirense com o maior palmarés a nível nacional e regional. Uma posição consolidada nas competições nacionais, lutando sempre por um lugar na classificação que dê acesso a uma competição europeia e que já disputou eliminatórias, como disse, na Taça UEFA, hoje a Liga Europa, com alguns clubes históricos, como foi o caso, recordo, Juventus, Leeds, Rangers, Valência. Temporada 12-13 qualificou-se pela primeira vez para a fase de grupos da Liga Europa. O Marítimo concluiu a temporada 2022-23 sem marcar a posição do ranking de clubes da UEFA, o 142º no coeficiente a 10 anos. Também sem marcar a posição do ranking mundial de clubes da IFFHS, contudo, o clube atinge a melhor marca da sua história no início da segunda década do século XXI, ao surgir então na 99ª posição, ou seja, a posição número 99 do coeficiente da UEFA há 5 anos. Falei também, como disse, de Taça de Portugal, com duas idas ao Jamor, onde o PEF também teve a oportunidade de acompanhar essas duas idas, recordo, com a reportagem de Eduardo Fonseca e da minha própria pessoa. Na época 94-95, o clube consegue assim a qualificação para a final da taça, derrotando nas meias finais das provas o Futebol Clube do Porto e disputando a final com o Sporting Clube de Portugal, que já não vencia qualquer troféu há mais de 10 anos. E num clima adverso, perdeu por 2-0. Tendo o seu guarda-redes Everton efetuado então uma exibição de sonho. Envolvidos 6 anos em 2000-2001, volta a atingir a final da taça, desta feita frente ao, curiosamente, ao Futebol Clube do Porto, após ter derrotado o Boa Vista nas meias finais, disputado no estádio do Besta com muita chuva. Estabelecesse então a maior ponta aérea alguma vez registada entre a Madeira e Lisboa, apoiado por mais de 5 mil madeirenses que se deslocaram de propósito para ver a final, averbando-se, apesar de tudo, uma nova derrota por duas bolas, esta feita contra o Porto, como disse, o único clube madeirense a registrar presenças na final da prova rainha do futebol português. Para recordar tudo isto, o posto emissor chegou a fala hoje com o seu presidente, Carlos André Gomes, que sentiu e vê assim o sentir destes 116 anos.
1: Essencialmente, sinto que são 116 anos de história do Marítimo que entre muitos obstáculos, bloqueios que foram acontecendo ao longo da vida, sempre soubemos ultrapassar todos esses obstáculos, todos esses bloqueios, e conseguimos construir um Marítimo e uma instituição de prestígio e de sucesso. Este clube é um clube que nunca se verga, é um clube que na adversidade encontra forças para encontrar soluções e para encontrar futuro, e sinto que nós, como direção, neste aniversário, neste 116 anos de história do Marítimo, contribuímos para a sua história, defendendo-a, porque isso é o mais importante. No fundo, esta instituição tem uma história que deve ser preservada, deve ser guardada e deve ser, acima de tudo, uma história que todos os maritimistas devem se sentir orgulhosos.
0: Temos também um programa especial para comemorar estes 116 anos, como é costume fazer.
1: Sim, nós temos um programa jantar, que está no dia, sim, que é no próximo dia 26. Entretanto, hoje decorreram as cerimónias do dia de aniversário, em que tivemos o hastear da bandeira na sede do Marítimo. tivemos o depósito da Coroa de Flores no Almirante Reis, tivemos o hasteado da bandeira também no Complexo de Santo António e a inauguração da placa alusiva aos campeões, que foram campeões de Portugal há 100 anos atrás, portanto, e uma missa. Tivemos todo esse programa que foi cumprido no dia de hoje e tínhamos no dia 26 o jantar de aniversário do Marítimo, que convido todos os maritimistas a estarem presentes de corpo e alma.
0: Uma boa prenda, apesar de ser um ponto em Barcelos, foi bom.
1: Repara, é mais
0: uma boa
1: importante
0: prenda para este aniversário.
1: Do que ser uma boa prenda é nós termos um percurso traçado que requer e que aponta para uma manutenção tranquila, e este ponto veio contribuir para esses objetivos, é ter uma manutenção tranquila. Nós estamos num ano de regresso à Primeira Liga e que é importantíssimo para nós fazer uma travessia nesta Primeira Liga que seja tranquila. É isso que procuramos, é isso que fazemos e é isso que lutamos diariamente.
0: Carlos Andrés, uma última questão. Não tem uma mágoa, ou não sinto uma mágoa, depois do Marítimo ter conquistado o que conquistou a nível nacional, existir algumas forças para retirar essa conquista a nível nacional?
1: Repare, quando o sucesso da instituição que nós comandamos atinge o que atingi, que foi voltar à Primeira Liga, é normal que apareçam vozes que discordem, que não gostam. Esse é um processo normal em democracia. A mim essas vozes não me preocupam. O que me preocupa é fazer um bom trabalho que seja reconhecido pela maioria dos maritimistas, e esse trabalho foi esta direção que eu fiz que colocou o Marítimo na Primeira Liga. Nós chegamos aqui, olhamos para os problemas, encontramos soluções, trouxemos o Marítimo de volta à Primeira Liga, e isso é o mais importante. O resto, que as vozes discordam ou não, isso não é, para nós não é importante.
0: Estava-me a referir no que diz respeito aos 100 e tal anos da conquista do Marítimo, de um título nacional, que outras vozes querem retirar esse mesmo título aos madeirenses.
1: Não, esse título ninguém o retira. Esse título, o Marítimo conquistou há 100 anos atrás, com muito sacrifício, e esse título ninguém nos tira. Esse está garantido. Quando muito, o que pode haver é vozes que discordam se o título é de campeão nacional ou não. Nós entendemos que sim, nós lutamos junto à federação para que seja reconhecido como tal, por isso, esse mérito ninguém nos tira. Podem tentar, mas não o tiram.

0: presidente Carlos André Gomes, nestes 116 anos de glória, de presença nos campeonatos nacionais, Taças de Portugal, Ligas, entre outras provas nacionais e internacionais. 116 anos, 20 de setembro.
1: É o marítimo da Madeira, um grande de Portugal. Vamos a eles, meu campeão.
0: 1910, recorde-se.
1: Vencer no nosso caldeirão.
0: Os emissores, endereça.
1: Suas glórias.
0: Os nossos parabéns, as maiores felicidades. Também para toda a sua direção, equipa técnica, jogadores, para todos, naturalmente. 19 horas e 45 minutos.
1: Aí vem o mais querido, o clube mais amado.
0: Liga PF, edição dominical com Marcelo Fernandes. Vamos estar já no final desta nossa emissão para a edição de hoje, ainda recordando a Taça de Portugal com o Estrada Calheta 1, Vianense 3. Contávamos ter aqui também a presença do presidente do Estrela da Calheta, mas não nos foi possível, apesar das nossas insistências. Entretanto, a Camacha viu o seu jogo adiado à frente ao Folgrade para o dia 27. No que concerne ao sub-17, resultado do conhecido, Real Sport Clube 1, Nacional 0. E no sub-23, na Liga Nexgen, Marítimo 0, Felgueiras 2. É tudo quanto à informação desportiva nesta edição do Liga PF. Para si, com a introdução de muito boa tarde, despedem-se então o Marcelo Fernandes e o Manuel José Pita. Recordo amanhã, segunda-feira, a edição com José Pedro Correia. Boa tarde para todos.
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1: Não podemos esquecer. A irmã Maria de Copi foi assassinada a tiro por terroristas dia 7 de setembro durante o ataque à missão católica de Chipén, em Moçambique. Foi há 4 anos. Não podemos esquecer. A irmã tinha 83 anos. Dedicou décadas a Moçambique, procurando ajudar rapazes e raparigas a estudarem, a terem uma vida melhor. Foi assassinada a tiro num dos mais brutais ataques terroristas levados a cabo pelo grupo Estado Islâmico em Moçambique. Não podemos esquecer. Mataram-na por ódio aos cristãos e agora a Igreja prepara-se para a elevar aos altares. O processo de beatificação da irmã Maria de Copi vai arrancar já no próximo ano, mas há muito que a sua campa se tornou num lugar de peregrinação. Para o povo, a irmã, martirizada pela violência terrorista, já está no céu. Ela está no coração das pessoas e, contra isso, os terroristas nada conseguem fazer.
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